Vamos que vamos seguindo na programação 9:02, 9:02. Temperatura em 18 graus neste momento e a gente vai seguindo por aqui abrindo, né, a segunda hora da programação do A Noite é Nossa. Seguimos então na sua companhia até as 22 horas com a boa música tocando para você que está na nossa companhia, você que todas as noites liga o rádio e sintoniza também a programação da Amizade FM. Vamos seguindo então com o sucesso da banda Eco Latino. Essa eu atendo o pedido lá do nosso amigo Ademir, ligado conosco lá em Siríaco, acompanhando aqui A Noite é Nossa, sempre nos prestigiando também. Também meu abraço especial lá pro nosso amigo Ademir Pássari, lá em Siríaco. Valeu pela audiência. Tarde demais, sucesso da banda Eco Latino. Já vamos tocar por aqui. Depois vamos trazendo Teixeirinha, que é o pedido lá do nosso amigo Telmo, ligadito conosco também na nossa companhia. Tudo de bom, aquele abração lá pro nosso amigo Telmo Vieira, lá em Siríaco. Valeu pela companhia também. Na sequência a gente já roda então a música Cinzeiro Amigo. Sucesso aí na voz do saudoso Teixeirinha. Na sequência já vamos tocar por aqui também. Deixa também mandar um abraço aqui, oferecendo todo o programa de hoje pro nosso ouvinte Luiz Nunes Olken, lá de Gravataí. Tá na companhia também aqui do programa, né? Tá curtindo aqui a programação e mandando um abraço a todo o povo aqui de Davi Canabarro. E a gente agradece, claro, né, pelo carinho da companhia. Tudo de bom lá pro Luiz Nunes Olken, lá de Gravataí. Valeu pela sintonia, a gente vai mandando, claro, todo o programa de hoje também. Depois vamos trazendo por aqui mais um sertanejão, que é o pedido lá do nosso amigo Beto, lá em São Domingos do Sul, ligado conosco sempre na companhia aqui do A Noite é Nossa. Tudo de bom aí, uma abençoada noite também. Daqui a pouquinho a gente já roda o Tesouro da Madrugada, é um sertanejão aí na voz da dupla Tião Carreiro e Pardinho. Tá programada por aqui, em seguidinha a gente toca e depois sucesso também na voz do Trio Parada Dura. Tá programada e é claro que a gente roda aqui na programação. Tá bom? E assim a gente vai seguindo no embalo aqui da boa música. Vamos lá então, banda Eco Latino. Tarde demais. Agora 9:05. Tudo de bom pra você. Muito obrigada pela sua companhia. Uma excelente noite pra você também.

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4: Vamos seguindo, 9 horas 27 minutos, 9h27. Vamos nós, dando sequência aqui na programação do A Noite é Nossa. A gente segue na sua companhia por aqui com uma boa música para você que está ligado, né? Nos dando sempre a honra da sua companhia. Já já a gente roda sucesso que vai lá para nossa amiga Clarice, ligada conosco, e mais o seu esposo que estão por aí, né, acompanhando também A Noite é Nossa. Pede música de Zezé de Camargo e Luciano, oferecendo aí pro seu esposo, pra mim aqui na rádio e pra todo mundo que tá na escuta. Vai aquele abração aí, uma ótima noite pra vocês também. Vamos com música bonita, sucesso A Força do Amor, na voz da dupla Rick Renner. Saudoso Rick, né? Infelizmente, mais uma grande perca aí pra música, né? Principalmente pro meio sertanejo. Saudoso Rick, mas as músicas continuarão certamente tocando aqui, é certo, na Amizade FM e com certeza em todo o Brasil, né? Então vamos lá com essa grande dupla, Rick Renner, A Força do Amor. 9 horas 28 minutos.

Tá aí a música bonita na voz de Paula Fernandes. E assim nós vamos chegando ao final aqui da programação do A Noite é Nossa desta terça-feira. Deixo meu abraço, vou desejando pra você uma abençoada noite. Pra você que segue acompanhando, a programação tem sequência, tá bom? Eu volto amanhã, quarta-feira, a partir das 5 horas da tarde, aqui na programação, tá bom? Fique ligadinho aí, que a programação segue, a boa música continua tocando pra você. Tudo de bom, forte abraço, até amanhã.

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1: E segue o nosso Conexão Classe A aqui na sua Conexão Rádio Web nesta noite de terça-feira, fechando o bloco musical com o John Secada, Angel, sucesso do ano de 1992. Fechando mais um bloco e, é claro, começando mais um, e a partir de agora do modo muito especial, porque também tem você, ouvinte da Rádio Amizade FM, que acabou de chegar também aqui em nossa programação, através das ondas do seu rádio, que a partir de agora recebe também aqui o nosso Conexão Classe A para fazer parte da sua noite, para fazer mais uma trilha sonora especial para o seu fim de noite, para você que se liga, para você que acompanha aqui a nossa programação nesta noite de terça-feira. Um grande abraço para você e seja muito bem-vindo ao melhor da música aqui em nossa programação.

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1: E no nosso Conexão Classe A, sucesso para você com Mike Oldfield, Moonshine, do ano de 2014. E para você matar saudades, para você recordar aqui no nosso Conexão Classe A. Bom, e agora é claro, a gente vai seguindo por aqui, tocando outro grande clássico da música para você inclusive também viajar no tempo. Início dos anos 2000, com mais um grande sucesso, e agora com o Lionel Rich, abrindo mais um bloco musical para você desacelerar um pouquinho mais o seu fim de noite aqui com o nosso Conexão Classe A.

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2: Uma excelente noite de terça-feira para você conectado com a gente aqui na nossa Conexão Rádio Web e também para você que nos ouve através da Rádio Amizade FM em 107.3. 10 horas e 43 minutos, tá aí fechando ao som do Lighthouse Family High. E olha que interessante, apesar de ser uma música extremamente solar, relaxante e com uma mensagem linda de superação, o tecladista e compositor também aí dessa música informou que foi a música mais difícil e também estressante que ele já escreveu em toda a sua vida. Será por quê, hein? Fica aí a curiosidade, né? A gente vai seguindo por aqui, tocando muita música boa pra você, fazendo mais uma trilha sonora especial pro seu fim de noite, pra você que teve aquele dia corrido, pra você que teve aquele dia estressante. Faz o seguinte, esquece tudo, fique apenas com o seu pensamento e o som da boa música que vai tocando aqui no nosso Conexão Classe A, especialmente pra você. Grande sucesso com Rod Stewart, It's Over, abrindo mais um bloco musical aqui de nossa programação.

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2: E por falar em marca tempo, agora foi a hora então do Miguel Rios com Song of Joy. E especialmente para você que continua acordado, acordada na nossa companhia, sintonizado no melhor de nossa programação, tá? Esteja você trabalhando, estudando, viajando pelas rodovias ou simplesmente deixando a mente descansar ao som de grandes clássicos aqui no nosso Conexão Classe A. E por falar em clássico, claro, a gente traz para você agora aquele momento de pura nostalgia. Pois é, para mexer com as melhores lembranças do seu coração, se é que você me entende, né? E o nosso resgate de hoje vem com uma das maiores e mais respeitadas bandas da história aí do pop rock, exatamente, com uma produção impecável e com um vocal que marcou época na década de 1970. Vamos voltar ao ano de 1974 para ouvir uma obra-prima que fala sobre despedidas e novos começos também, né? Aliás, por falar em novos começos, eu quero também mandar aqui um forte abraço para você que acompanha a gente através da Rádio Amizade, que também segue a gente através das ondas do seu rádio, de segunda a quinta-feira, sempre a partir das 22 horas. Para você que passa a acompanhar aqui o nosso Conexão Classe A nas ondas do rádio em 107.3, tá? Para você também, este grande especial aqui do nosso Conexão Classe A com o grupo Folhas e este grande clássico chamado Goodbye, abrindo o bloco musical aqui de nossa programação.

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2: E essa, sem dúvida, claro, mais um daqueles sucessos que marcou a vida de muita gente. A minha, particularmente, marcou bastante este sucesso de 1973 com o Johnny Rivers, Do You Wanna Dance? Só que tem um detalhe bem interessante, tá? Embora tenha ficado eternizada aqui no Brasil pelo balanço e a voz de Johnny Rivers, essa música, ela não é, tá, uma composição original dele. Ela foi escrita e gravada originalmente em 1958. Pois é, por um jovem cantor de soul aí, chamado Bob Freeman. E claro, Johnny Rivers deu pra ela esse novo charme e a regravou, portanto, no ano de 1973. E, diga-se de passagem, uma música muito aplaudida aqui nas rádios e muito pedidas também na rádio do nosso Brasil. 11 horas 27 minutos, a gente vai seguindo por aqui, claro, sempre agradecendo o carinho da sua agradável e gostosa companhia, para você que neste fim de noite de terça-feira permite que a nossa programação possa fazer companhia para você. Em qualquer lugar onde você se encontre, acompanhando a gente através do rádio na 107.3 e também para você que acompanha a nossa programação através da internet, acompanhando a gente através da conexão radioweb.com.br.

0: uma para compor a sua trilha sonora especial deste fim de noite com a Laura Pausini. It's Not Goodbye, sucesso do ano de 2002. Para você que está acompanhando a gente, uma excelente noite de terça-feira para você, aqui no nosso Conexão Classe A.
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1: Finalzinho do nosso Conexão Classe A de hoje, desta noite de terça-feira. Fechando com mais um sucesso pra você agora com a Paloma Faith, do ano de 2014. Aliás, essa música foi escrita por uma das maiores lendas da composição americana, né? Pois é, a Diane Warren. A gente vai fechando por aqui, deixando as últimas de hoje, agradecendo imensamente o carinho da sua companhia, pra você que acompanhou o nosso Conexão Classe A através do seu rádio, na Amizade FM e também pela internet, na nossa Conexão Rádio Web. Um grande abraço pra você, uma excelente noite, fique bem e até o nosso próximo programa, se Deus quiser. Um grande abraço para você.
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6: Seis horas, 33 minutos, 6:33. Bom dia. Hoje, quarta-feira, 30 de setembro de 2026. Estamos aqui na programação da Amizade, em mais uma manhã, Campo e Cidade, Comunicação Elias Moreira. O desejo para você de uma excelente quarta-feira. Você do campo, você da cidade, você que desperta, você que já está em sua atividade. É, bom dia, boa energia. Você sorvendo um amargo, você ainda esticado aí, hein? Dormiu bem, mas daqui a pouco tá pensando em levantar. E Amizade FM em mais uma manhã, em mais um dia, na programação das 18 horas, fazendo parte do seu dia a dia. A boa música, informação, o destaque dos melhores anunciantes para seu dia ter mais alegria. Então, tamo junto, hein? Vamos nós aqui até as 8:30 e afinal a programação até a meia-noite. Seguimos com a boa música, logo mais também tem a previsão do tempo e assim você também pode participar da programação enviando a sua mensagem pelo WhatsApp 984-3524-90 e me ajudando a escolher a seleção musical conforme o repertório aqui da programação. 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Vamos com mais música, chegando Moreno e Moreninho, Berrante do Amor, 6:35.

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Agora 6h44 da manhã, 6h44, entre as canções que ouvimos, tá aí sucesso com Gini Gênio, Toalha Branca. 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
9: 6:56, 6:56. Vamos trazendo aqui na programação a previsão do tempo. 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Hoje, quarta-feira, teremos sol com algumas nuvens, mas também há possibilidade de chuva no decorrer desta quarta-feira. Mínima 16, a máxima chega aos 19 graus. Mínima 16, a máxima chega aos 19 graus. E há uma previsão de 9 milímetros de chuva para hoje, quarta-feira. Para a quinta-feira, dia 1º de outubro, teremos sol com muitas nuvens durante o dia e período de céu nublado. Mínima de 12, a máxima chega aos 19 graus na quinta-feira. Mínima de 12, a máxima chega aos 19 graus. 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

Ouvimos com Porca Véia, Saudades da Minha Terra. Agora são 7:39, 7:39. Manhã nublada de quarta-feira aqui por Davi Canabarro, mas a expectativa é que o sol pode aparecer a qualquer momento. E também, é claro, fica bom para enxugar essa umidade que tá bastante água correndo por aí, não é, nas campanhas. E claro também para abrir as portas do rancho, né? A janela, aquela roupa também, né? Botar no varal, tomara que o sol apareça nesta quarta-feira, mas tem ainda possibilidade de chuva. Não está descartado, hein? A previsão ainda indica chuva nesta quarta-feira, segundo o Clima Tempo. Hoje, 30 de setembro. 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Sete e quarenta e dois, vamos com música. Os Serranos, Morena dos Meus Sonhos.

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8: Aqui nós estamos dando sequência na programação. O sinal batendo agora às 7:52. É quarta-feira, 30 de setembro, último dia aí do mês de setembro, hein? E assim já estamos nos aproximando a poucas horas do mês de outubro, mês 10, e o final do ano também não tá muito longe. E nós vamos aqui neste espaço passando na tua companhia, no campo, na cidade, no trabalho, em casa, na sua viagem, você que está girando pela região da produção nos dando uma carona. O desejo sempre é de uma ótima manhã, um ótimo dia e obrigado pela companhia aqui na frequência 107.3 Amizade FM. 7:52. Vamos ouvir Paulinho Mocelim, Menino Campeiro, e já já vamos conversar com o pessoal da unidade aqui da Coasa de Davi Canabarro, que tem importantes comunicados e com certeza convite aí para momentos que a Coasa partilha com você, agricultor, com você associado. É dentro de alguns minutos aí após a música com Paulinho Mocelim. São 7:53.

0: Agora faltando 3 minutos para as 8 da manhã, nós estamos recebendo aqui no estúdio da Rádio Amizade o Éder e a Thalia, da unidade da Coasa aqui de Davi Canabarro, que tem importantes comunicados e convites para a nossa região. Bom dia, Éder, bem-vindo mais uma vez aqui na programação da Amizade.
1: Bom dia, Elias, bom dia, Thalia, bom dia a todos os ouvintes da Rádio Amizade. Uma saudação muito especial a todos os nossos associados, nossos produtores. Prazer estar de volta aí, Elias, contigo aí na rádio. E mandar também um bom dia aí para a equipe que tá batendo às 8 horas, né, Elias? Aí tem que estar lá no batente para atender o nosso associado, o nosso produtor.
0: Thalia, bom dia, bem-vinda na programação nesta manhã.
2: Bom dia a todos os ouvintes, bom dia, Éder, bom dia, Elias, bom dia a todo o pessoal lá da unidade, todos os nossos associados e produtores que estão com nós todo dia.
0: Muito bem, vamos começar então. O que que hoje vocês trazem aí para a nossa audiência da Rádio Amizade? Temos convite para os homens, pelo que nós conversamos em off aí também, convite para as mulheres. Éder, primeiramente, faça o teu convite.
1: Isso aí então, Elias, a gente tem aí 2 importantes convites para fazer aí para o nosso associado, nosso produtor, para as associadas também. Então, vou estar fazendo o convite aí que agora no dia 8 de outubro, na semana que vem, aí na próxima quinta-feira, acontece o tradicional a noite de campo. Então é uma data importante aí para a cooperativa, para os associados, né? Para entender um pouquinho melhor aí sobre as culturas de inverno, né, Elias? É questão de cultivares aí de trigo, cevada, plantas de cobertura, canola, enfim. A gente viu aí que nesses dias de muita chuva, né, Elias? Então o produtor aí que conseguiu fazer um manejo aí, seja com uma palhada de cobertura aí, com uma planta de cobertura, a gente percebe que a água não correu tanto na lavoura, né, não causou tanta erosão, né? Então aí a importância, né, de estar fazendo um bom manejo, né? E tem também o produtor aí que sempre cultiva um pouquinho de trigo, de cevada, enfim, também é uma oportunidade aí para o produtor ver novas cultivares, né? Entender um pouquinho mais aí sobre essa planta de cobertura de inverno. Então, a gente reforça o convite no dia 8 de outubro, é semana que vem, na quinta-feira. É de noite, então inicia às 17 horas o credenciamento. A gente vai estar disponibilizando um transporte juntamente com o pessoal da unidade de Sirioco. Então vai ter um transporte para o pessoal da filial aqui de Davi e para o pessoal lá da filial de Sirioco. Então acredito que também o pessoal lá de Sirioco, lá o Altair, o pessoal vai estar convidando os associados, né? Então reforço o convite, é dia 8 de outubro, na próxima quinta-feira. Tem o passaporte solidário aí no valor de R$10. O ônibus, a gente não tem bem definido aí no horário, mas acredito que vai ser em torno aí de umas 4 horas da tarde a saída. Mas aí o pessoal que for, enfim, nos contate a equipe da unidade. Então a gente vai estar fornecendo o passaporte e vai estar passando também maiores informações. Seria isso, Elias.
0: Pontualmente 8 da manhã, tá ali a voz da mulher, então, este convite para todas as mulheres associadas da Coasa participarem. Qual é a data e também fala pra gente desta programação.
2: Bom, então, estamos passando para reforçar o convite para o Encontro Mulher Coasa 2026, que vai ser no dia 15 de outubro, então, em Água Santa. A gente vai ter transporte saindo da filial aqui de Davi, por volta das 8 horas da manhã. E daí eu vou passar um pouquinho da programação, como vai ser o nosso dia lá, no dia 15, o encontro. Então, às 8h30 vai ser o início da recepção e credenciamento. Aí, às 9h30 vai ser a abertura oficial do evento, com a palestra Mulher e Suas Potencialidades. Aí, logo depois, a gente vai, ali por volta de 11h30 até 13h30, vai ter o almoço, que é tradicional, né, lá no evento, e a visitação ao feirão artesanal. Aí, passando das 13h30, logo em seguida vai ter outra palestra com o tema Sendo Sua Melhor Companhia. Aí, logo depois, vai ter o encerramento, que a gente acredita que seja lá pelas 15 horas, né? Mas aí, durante o evento, o pessoal pode visitar a feira de artesanato, que é tradicional em todos os eventos. E além disso, vai ter uma participação especial da Débora Gaiteira. Então, quem quiser participar, a mulherada aí estão todas convidadas, podem passar aí na unidade para retirar o passaporte. Esse ano o passaporte vai ser vendido até dia 13/10, no valor de R$20, mas estão todas convidadas a participar conosco no dia 15.
0: 8:02, tá aí o convite do Éder, também da Thalia, da unidade da Coasa aqui de Davi Canabarro. Éder, as considerações finais, reforça mais uma vez o convite e também o que dizer das condições climáticas, né? Bastante chuva aí nesses últimos dias, tem previsão para vir mais chuva ainda e sem dúvida uma preocupação da Coasa juntamente com os agricultores, pois estamos aí já no cultivo aí das culturas, do trigo, da cevada e aí também logo também a soja, mas infelizmente, né? Mais uma vez a preocupação se assola na nossa grande região.
1: Pois é, Elias, bastante chuva nesses dias, o pessoal plantou milho, acabou correndo bastante água, então fez alguns estragos aí na lavoura, né? Mas enfim, a gente não consegue mandar na chuva, né? Naquilo que vem lá de cima, mas a gente pode fazer um bom manejo, né, Elias? Ter uma boa palhada aí na lavoura, né? Fazer a nossa parte, né? Que com certeza, tendo uma boa condição aí na lavoura, vai estar amenizando um pouquinho os estragos aí nesses dias de excesso de chuva. Então, reforço o convite, então, todos os associados, os produtores, para dois grandes eventos aí da cooperativa, dia 8 de outubro, então, a noite de campo, lá em Água Santa, a partir das 17 horas da tarde, teremos transporte, então, é uma boa oportunidade para o pessoal estar vendo aí as principais culturas de inverno, que estão de plantas de cobertura também. E aí no dia 15 de outubro, como a Thalia trouxe também, né, o tradicional encontro de mulheres. Então a cooperativa sempre faz os eventos aí com muito carinho, então a gente pede aí para o pessoal, quem puder que participe, né, haverá transporte. Dúvidas, nos contatem a equipe ali da filial, a gente está aí para dar um suporte e para ajudar. Então, Elias, gostaria muito de te agradecer aí a ti, a todo o pessoal da rádio, que sempre que a gente precisa, as portas aí estão abertas, né? Deixar aqui um abraço aí a todos os associados, produtores, e dizer que contem conosco, né? A gente tá junto aí para aquilo que vocês precisarem. Então, que tenhamos aí um bom dia e a gente fica à disposição.
0: 8:04, Thalias, considerações finais.
2: Bom, então, reforçando mais uma vez o encontro aí do dia 8, para os produtores e para o dia 15, principalmente para as mulheres, que é tradicional já o evento. Meu muito obrigada aí pelo espaço, pela participação, e contamos com todos vocês, então.
0: Muito bem, a Rádio Amizade também agradece a Coasa por esta parceria aí durante vários horários da programação e sempre que tiver algum comunicado à disposição, sempre aqui em qualquer horário da nossa programação. 8:05, bom dia.
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0: 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Previsão do tempo, sol com algumas nuvens. Mínima de 16, a máxima chega aos 19 graus, hein? Mínima 16, a máxima chega aos 19 graus e tem aí uma previsão de chuva, hein? Mas já veio bastante, hein? Pode ficar sem hoje e mais alguns dias para enxugar essa umidade. Então vamos torcer aí que o sol apareça e também a temperatura subindo, mínima 16, a máxima chegando aos 19 graus. E assim segue para amanhã, quinta-feira, dia 1º também. E no final de semana também temperatura sobe um pouco, hein? É mês de outubro chegando. 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

Ouvimos com Luiz Greck, Minha Lembrança, 8 horas 14 minutos. 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Os Serranos e a canção Dançador de Vaneira.

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8:23, temos aqui aviso de utilidade pública. Apareceu lá na fazenda da Pedreira, na propriedade do nosso amigo Jorge, uma cadela, ou seja, uma cachorra, é de cor preta e amarela. Então, alô você da região aí, se deu falta em uma cadela, é preta e amarela. Então, ela está lá na propriedade do seu Jorge, lá em Fazenda Pedreira Siríaco. A informação que chega é que esta cachorra é daquelas caçadeiras de javali, né? Então, pessoal aí do javali, os javali que inclusive causam bastante danos aí nas produções, por aí nas lavouras. Então, está lá essa cadela, apareceu por lá, uma cadela de porte grande, preta e amarela, lá na fazenda Pedreira Siríaco. Oito horas 24 minutos, fica aí Walter Moraes, depois também tem Teixeirinha, a gaita velha do seu Ari. Aproveitando que hoje é quarta-feira, mandando um abraço lá pra Moliterno, pessoal do grupo da melhor idade, Alegria de Viver, a dona Isabel lá e toda a comitiva. Hoje é dia de arrastar pé por lá, hein? Também, né? Já estamos aí chegando no mês de outubro. Não demora muito.

2018, a princípio é dia 17 de janeiro, terceiro domingo aí do ano de 2027, do mês de janeiro, né? Terceiro domingo, haverá o grande bailão lá do grupo da melhor idade, bailão regional, hein? E aí a animação da banda Magia. Um abraço a todo o pessoal lá, com certeza hoje à tarde, um fandango velho botado por lá, né? Ao som da gaita, não é a gaita velha do seu Ari, mas é a gaita do Salvador, então, né? Assa! Salvador Antônio Astolfo, é de racha, xinxa.

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8 horas, 41 minutos. Bom dia, bom dia, bom dia. 8h41. Estamos chegando com a programação especial da amizade para você desta manhã de quarta-feira. 17 graus, tempo nublado aqui na nossa cidade. Depois de muita chuva, né? Temos aí durante a nossa programação também a nossa previsãozinha do tempo. Temos o nosso momento mensagem. E a partir de agora, o sucesso sertanejo e o melhor das bandinhas para você. Também roda por aqui o sucesso nacional e internacional nesta manhã de quarta-feira. Hoje, dia 20, ou melhor, hoje dia 30 já, né? 30 de setembro. Dia da navegação, dia da secretária. Parabéns aí a nossa Rosana, a nossa secretária Rosana, todo carinho dedicado a ela, né? Que todos os dias nos acompanha aqui nesta jornada, né? De rádio. Então, meu abraço grande, um abraço também aí de todos os nossos colegas e também aí do nosso diretor, o Jacondo Vanzella. Parabéns, então, a todas as secretárias também, né? Hoje, dia da secretária. Dia do churrasqueiro também, dia do tradutor. Também morte de James Dean em 1955. Morreu em um acidente automobilístico o autor norte-americano James Dean. Também Aurélio Miguel é medalha de ouro em 1988 nas Olimpíadas de Seul. Judoca, Aurélio Miguel. Também entrou no ar a BBC em 1929, emissora de TV de Londres, que realizou a sua primeira transmissão experimental. Hoje, dia de São Jerônimo. E faltando 92 dias para o ano de 2027. Hoje, então, quarta-feira, né? Metade da semana já. Quero agradecer de coração a você que nos ouve pela internet também, que tá longe da gente, né? E fica sempre aí nos ouvindo. Nunca participa da nossa programação, mas a gente sabe que tá com o telefone aí, né? Sintonizado, tá com nos acompanhando nas redes sociais. Também você que nos acompanha pelo teu rádio, longe também, né? Onde pega. Então, meu abraço especial. Para você participar, tem a nossa, o nosso WhatsApp, né? Tem o nosso telefone fixo também, o 3351-1277, para você mandar tua mensagem e o teu áudio, 98435-2490. Segue a programação da amizade então, né? Que começou às 6 horas da manhã e vai com você até meia-noite. Eu fico neste espaço, Rosane, até o meio-dia. Começo rodando para você o sucesso de João Paulo e Daniel, Se Quiser Voltar. Bom dia para você.

0: vocês.
1: Valeu, obrigado, meninos.
2: Obrigado.
3: Elise e Gerard.
4: Oito horas e 59 minutos, vamos pro intervalinho comercial, já voltamos.
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5: Por aqui seguimos com a nossa programação. Bom dia, bom dia, bom dia. Quero mandar um abraço grande pro nosso amigo Luiz Nunes, lá de Gravataí, que tá ouvindo a nossa programação. E o Luiz Nunes tá oferecendo especialmente pra irmã Marli e também pro cunhado Jair Bonafé, aqui de Davi Canabarro, mandando um abraço grande pra eles. Alô, então, aí pro seu Luiz Nunes, todo o pessoal de Gravataí, nosso abraço grande. Manda o próximo sucesso aí, então, pra irmã Marli também. Pro cunhado Jair Bonafé. Depois também tem música que a nossa querida amiga Edith tá pedindo pra ouvir. Alô, mulherada, também aqui na nossa programação. Um abraço, Edith. Vamos de Chico Rei, Paraná, Velha Porteira.

0: Então vamos seguindo com a nossa programação pra você amanhã de quarta-feira. Bom dia, bom dia, bom dia. Vamos de intervalinho comercial e já já voltamos.
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0: Grande para nossa amiga Noeli, que tá ligadinha com a gente. Alô, Noeli, abraço grande para você. E ela tá mandando também uma música especial para a irmã Maria Rosa, que tá de aniversário hoje. E diga a ela que eu a amo muito. Um abraço grande também para você, minha querida amiga Noeli Miranda, sempre ligadinha aqui na programação da Amizade. Hoje oferecendo com todo carinho, então, para a irmã Maria Rosa, que está de aniversário. Vamos de banda Shimon. Feliz aniversário na programação.
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3: Coisa linda. Quer ver que legal, Rita? Alô, Divinópolis.

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7: Vamos seguindo com a nossa programação especial de todas as manhãs pra você. Bom dia, bom dia, bom dia, bom dia de quarta-feira. E vamos para o programa da igreja, programa da Igreja Carismática Bom Jesus, programa Clube da Esperança, com o sacerdote Jonatas Miranda, desta quarta-feira.
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10: 10 e 9.

0: Olá, gente querida, que Deus abençoe e ilumine a vida de todos vocês. Sacerdote Jonatas Miranda aqui com vocês para fazer mais um convite, convidar vocês para participarem das consultas espirituais. Mas, sacerdote, como que funciona essa consulta? Primeiro, é uma orientação espiritual. E através da revelação, nós vamos conseguir chegar na raiz do problema. Tem muitas pessoas que chegam até mim sem saber qual o problema de saúde que elas estão enfrentando. Outras estão vivendo crises no relacionamento que também não conseguem descobrir aonde está o princípio do mal, a raiz do mal. Outras pessoas chegam até mim porque trabalham, se esforçam, fazem o máximo delas e não conseguem prosperar. Elas não conseguem ver dinheiro parar nas mãos dela. É como se o dinheiro evaporasse. Isso tudo tem uma raiz. Isso tudo tem um início. E através da revelação a gente consegue chegar no que provocou isso. No mal que causou isso na vida de pessoas que vão até a mim. Então, no momento em que você entra dentro da sala para o atendimento, é eu, você e Deus. E a partir dali, nós vamos desvendar a raiz do teu sofrimento. Eu sempre falo, né? Fica até repetitivo, mas pior do que sofrer é não saber o motivo do sofrimento. Só que tem gente que sofre e aceita o sofrimento. Tem gente que não quer nem saber o porquê que tal coisa está acontecendo. Aí usa um argumento de que é isso mesmo, é assim mesmo, é a cruz que tem que carregar. Olha, queridos, você que é católico, você que é evangélico, você tem um pouco mais de noção, né? Então você sabe que Jesus já carregou essa cruz. E hoje, o que acontece na maioria das vezes é consequência de determinadas ações. Ações provocadas por você ou ações provocadas por pessoas que querem ver o teu mal. Eu vejo uma pessoa nesse momento que está vivendo o pior momento da vida dela, o momento mais crítico da vida dela. Ao ver a pessoa que ela ama indo embora por conta de um desentendimento e sem saber o que fazer, tá vendo o casamento terminar? Eu vejo uma pessoa que viveu a vida inteira para a relação, mas que hoje não consegue mais ter forças para argumentar, para falar, para insistir e mais nada. A vida de vocês mudou, e mudou muito. Mais de 3 meses para cá, vocês se distanciaram, vocês perderam o interesse um pelo outro e vocês eram sim um casal feliz. Vocês viviam bem, mas a inveja entrou. E infelizmente, pessoas próximas. E o casamento de vocês está sendo destruído não pela falta do amor, mas por conta dessa inveja. Existe uma proteção, e a Bíblia Sagrada fala dessa proteção contra a inveja. A inveja que pode secar até os ossos. Venha falar comigo. Não deixe essa pessoa embora da tua vida. Não desista do teu relacionamento. Não desista de ser feliz. Deus quer a tua felicidade. O mal não quer, mas Deus quer. E através das consultas eu posso te ajudar. Você está com a vida amarrada, você está com a vida travada, você não consegue ir para frente. Venha falar comigo. Eu quero ajudar você. 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Sacerdote Jonatas Miranda, do Santuário da Paz.
1: Aí então, na amizade você conferiu o programa Clube da Esperança da Igreja Carismática Bom Jesus com o sacerdote Jonatas Miranda, que volta na próxima quarta-feira. Olá. 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

se liga com a gente já, já daqui a pouquinho tem pedidos musicais aqui na nossa programação. Quero mandar um abraço grande a você, ouvinte, que nos ouve aí em todas as cidades da nossa região. Muito obrigada pelo carinho e também pela companhia. 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

0: Vamos de música musical, JM. Feliz aniversário aqui na programação especial. Vai da nossa amiga Odete. E a Odete tá oferecendo pro Alessio. O Alessio da Gaita. O Alessio que tá sempre acompanhando a nossa programação. E a homenagem especial, então, é da Odete, né? Quero mandar um feliz aniversário pro Alessio, que hoje está completando mais um ano. E desejo a ele muitas e muitas felicidades. Parabéns, Alessio. Que Deus abençoe muito, né? E que continue abençoando sempre aí a sua vida, tá bom? Super abraço ao Alessio pelo aniversário. Musical JM, feliz aniversário. E depois também pra nossa amiga lá de Militerno, que tá ligadinha com a gente. Alô pra nossa amiga Suzana Girardello. O sucesso aí de Renan Júnior, com a minha participação, primeiro encontro aqui na programação.
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3: Alô, gente. Esta música é pra você, aniversariante. Com muito carinho pra você. Vamos lá. Todo mundo aí.

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0: Vamos de terceira dimensão na programação. E essa, quero mandar um abraço grande pro meu amigo Celso, que tá ligadinho com a gente, acompanhando a nossa programação. Bom dia pro nosso amigo Celso, acompanhando a programação da Amizade. Pediu com terceira dimensão, a carne é fraca. Depois também tem música do nosso amigo Marcos, lá de Santa Gema. Gostaria de ouvir a música da banda Arte Som. Vou pagar para ver e oferecer para os pedreiros que estão aqui em Davi, na obra, na casa do Ivan. Abraço grande aí, todos os pedreiros ligadinhos com a gente, estão no trabalho hoje acompanhando a nossa programação. Música que o Marcos, né, lá de Santa Gema, oferece então aí para todo o pessoal que está trabalhando e ouvindo a Rádio Amizade. Abraço especial para vocês. Sucesso depois da banda Arte Som. Vou pagar para ver. Bom dia!
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Quero mandar um abraço pro Juliano, lá de Marau, que tá ouvindo a nossa programação, tá oferecendo pro amigo Carlos. E estão aí na lida, né, do trabalho, ouvindo a nossa programação, o Juliano e o Carlos, todo o pessoal de Marau. Meu abraço grande para vocês. Também mando um abraço grande para minha amiga Lucimar, lá de Marau, que também tá ouvindo a programação especial da amizade, sempre com o chimarrãozinho pronto aí e me ouvindo. Agradeço, amiga, de coração, a tua companhia, tá bom? Um super abraço para você. Vamos de música, Trio Parada Dura.

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4: Pra você, seguimos com a nossa programação ouvinte. 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

0: 11:07, vamos para o nosso momento mensagem de todas as manhãs, você que está nos ouvindo e acompanhando a nossa programação, obrigada pelo carinho. Daqui a pouquinho a gente segue com a programação normal dos pedidos musicais aqui na programação especial para você. Vamos para o nosso momento mensagem, 11:07.
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Nosso fermento, nossa mensagem de hoje. Colhemos nos registros do evangelista João a palavra do Cristo dizendo-se o pão da vida e o pão do céu. O pão é um dos alimentos mais antigos produzidos pelo ser humano. Faz parte da história da humanidade e, além de nutrir o corpo físico, carrega consigo o simbolismo de alimento também para o espírito. Originalmente de forma rústica, o preparo do pão foi se tornando mais elaborado ao longo dos séculos, recebendo novos ingredientes para se tornar macio, saboroso, de aspecto convidativo. No entanto, para fazer um bom pão, é imprescindível o fermento, que na sua essência faz com que a massa se avolume, o que resulta em um pão fofo. Se o fermento for ruim, ele não consegue levedar a massa, deixando o pão pesado e difícil de ser digerido. Essa dinâmica da panificação nos permite compreender a nossa própria existência e a forma como interagimos com o mundo. Nossa vida é invariavelmente um fermento espiritual, com o qual influenciamos as nossas existências alheias. É de nos perguntarmos qual a qualidade do nosso fermento? Será da malícia e da maldade, representando nossos vícios morais? Se assim for, da mesma maneira como um mau fermento arruína toda uma fornada, essa nossa contribuição haverá de prejudicar quantos convivem conosco e que nos recebem de alguma maneira a influência. Porém, se bom for o nosso fermento, estribado na sinceridade e na verdade, multiplicaremos o bem e avolumaremos bons sentimentos ao nosso redor. Nossas palavras determinam as palavras de quem nos ouve. Nossos modos e costumes geram modos e costumes da mesma natureza em torno dos nossos passos, especialmente naquelas pessoas que se situam nos círculos da nossa experiência e do nosso conhecimento. Nossas vibrações, nossas ações têm um alcance que muitas vezes nós desconhecemos. Assim como o fermento, esses elementos podem se aninhar nas mentes alheias, levedando-as e multiplicando-as. O nosso processo real para reformar e edificar o ambiente ao nosso redor é aceitar as sugestões do bem e praticá-las intensivamente. Por isso, temos o dever inadiável de cuidar da qualidade daquilo que nós espalhamos. Essa é a nossa mensagem de hoje. E que tipo de fermento nós estamos oferecendo a quem convive conosco? Com quais sentimentos nós estamos alimentando o espírito daqueles que nos rodeiam? Sempre podemos aprender a produzir um bom fermento. Basta buscá-los nas palavras e no exemplo daquele que é pão da vida por excelência. O Mestre Jesus, regenerando o pensamento, o caminho que conduz ao Senhor, se revela reto e limpo. Agindo com o fermento da vontade voltada para o bem, permitiremos que bons sentimentos se avolumem dentro de nós, espalhando-se naturalmente entre aqueles que convivem conosco ou que, de alguma forma, se aproximem dos nossos passos. Então, acionemos a nossa vontade e sejamos o bom fermento, aquele que Paulo de Tarso, escrevendo aos irmãos de Corinto, na Grécia, asseverou: um pouco de fermento leveda a nossa massa. Isso salienta a nossa ação individual. Podemos
ser este pouco de fermento que avoluma o pão da esperança nos corações.

0: Grande reflexão. E linda, né? A nossa mensagem de hoje. Então, que a gente possa ter essa vontade realmente, né? De ser um bom fermento. Aquele lá que Paulo de Tarso, escrevendo aos irmãos de Corinto, na Grécia, asseverou: um pouco de fermento leveda a massa toda. Então, que possamos nós ser sempre algo fundamental na vida das pessoas que convivem ao nosso redor, né? Sempre buscando ser exemplo, né? Naquele que é o pão da vida por excelência, que é o nosso Mestre Jesus, regenerando o pensamento, o caminho que conduz ao Senhor, então vai se revelar reto e limpo. Se seguirmos os seus passos, se seguirmos a sua vida, né? Se seguirmos tudo aquilo que ele nos pregou, então com certeza saberemos que estaremos no caminho certo, né? E agindo com tudo o que for de vontade, voltada sempre para o bem, né? E permitindo que sempre se acumulem dentro de nós bons sentimentos, né? Para que a gente possa sempre, naturalmente, entre aqueles que convivem conosco ou de alguma forma que se aproximem de nós, sentirem essa presença magnífica do Criador. Sejamos nós os fermentos da vida. 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

E pra hoje, nós teremos aí sol e nuvens durante o dia e períodos de céu nublado. Hoje será um pouquinho mais frio do que ontem, né? Temperaturas entre 15 e 20 graus. Pra hoje, 1,9 milímetros. Nossa previsãozinha do tempo, então, pra hoje, né? Sol e nuvens durante o dia, períodos de céu nublado e também noite chuvosa. Olha aí, teremos previsão de chuva também hoje, né? Vamos ver como é que fica o tempo amanhã. Amanhã será parecido com hoje. Sol com muitas nuvens durante o dia, períodos de céu nublado e noite com muitas nuvens. Mas amanhã não temos previsão de chuva, né? 0 milímetro pra amanhã. Vamos ver como é que fica aí, então, também na quinta-feira, na sexta-feira, né? Teremos para sexta a previsão de sol e nuvens e períodos de céu nublado e noite com pancadas de chuva. Olha aí, a chuva retorna, então, né? Temperaturas ficam entre 10 e 23 graus. Eita tempo, né? Um pouco chove, um pouco sai sol, mas ultimamente tá mais chuva, né? Foi bastante chuva, né? Nesses últimos dias. Agora seria bom um solzinho mesmo, pra dar uma animadinha, né? Mas é isso aí, com chuva ou com sol, a gente tá aqui pra te fazer companhia. Vamos de música, pra gente matar um pouquinho a saudade, né? Rick Renner na programação. Essa foi uma das últimas músicas que eles gravaram, né? Aí no Piunte, junto com o Piunte, sucesso Porta do Mundo, então, com o saudoso Rick aqui na nossa programação. Rick Renner pra você.

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Será que pra falar de amor é preciso pedir licença? Talvez não, eu não sei o que você pensa. Mas amor é algo pra se falar.

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1: Tô deixando meu abraço grande pra você. Fica o programa Cristo é a Solução desta quarta-feira. Deixo na última, caso marcado, lá pro nosso amigo Alencar de Lagoa Vermelha, que tá ouvindo a nossa programação. Abraço pro nosso amigo Alencar, todo o pessoal de Lagoa Vermelha, Danúbio Azul.
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1: 11:41.
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4: É uma das canções mais lindas da música evangélica brasileira. Se isso não for amor.

Eu me lembro que a gente era menino e cantava esse hino na igreja. Realmente um hino que marcou a nossa história, a nossa vida. Muito especial para nós. Por isso nós convidamos você a cantar com a gente, bem bonito. 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

0: como se o adversário fosse um inimigo que precisa ser destruído. 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O meu avô me dizia que a gente sente quando os ventos da história mudam. 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

Aí o sucesso do Nick Tinoco, menino da porteira, 14 faltando para uma hora da tarde. Já tem um recado dos nossos parceiros por aqui. A gente segue com muita música boa até a uma, muito modão sertanejo.

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0: De volta na amizade, hoje dia 30 de setembro, 15 graus, temperatura, excelente tarde pra você. Hoje um dia especial, não choveu ainda, né? Pelo menos até o momento nada de chuva. A previsão era de um pouco de chuva para esse dia de hoje também, né? Até o momento nada de chuva. Agora meio-dia 49, Jorge Matheus aqui na programação.

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1: Volta na amizade, 1h10, chegando sucesso por aqui agora da banda Ébanos. Quarta-feira hoje, dia 30 de setembro, 16 graus temperatura. A gente vai seguindo junto aqui na programação da amizade, com muita música, serviços e informações. Agradecendo, é claro, o carinho da sua companhia, o carinho da sua audiência e trazendo também as principais notícias do dia, dos principais portais de informação da internet. Lembrando, né? Próximo domingo teremos eleições já. Esse ano parece, não sei, né? Parece que esse ano tá mais tranquilo a questão das eleições, né? Veremos, né? Veremos, veremos. Agora 1h10, um forte abraço para você.
0: Banda Ébanos e Léo Magalhães.

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0: De volta na Amizade, agora 12 faltando para as 14h. Muito boa tarde para você que está conosco nesta tarde de hoje. A gente vai atualizando as informações, né? Mendonça vota para manter proibição de

desmentiu, né? Atualizando algumas informações, avião com destino a Israel é desviado por briga entre pilotos e suspeita de ataque terrorista. Em meio a risco muito alto, moradores da ilha de Porto Alegre se preparam para inundação. Vamos seguindo com o sucesso aí do Aviões do Forró.

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13: De volta na Amizade, voltamos por aqui. Um forte abraço para você que tá ligado conosco aqui na programação da 107.3, né? 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Tá bom? 2h07, tem sucesso por aqui do João Marcos e Matheus.

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de volta aqui no Som da Amizade, agora às 2:18, tá valendo o sorteio, tá valendo a promoção pra você participar na programação da 107.3. 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Chegando o som da Mari Fernandes por aqui, agora 2:20.

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De volta aqui na programação da Amizade. Olha só, a pesquisa Meio Ideia, divulgada nessa quarta-feira, aponta empate técnico entre Luiz Inácio e Flávio Bolsonaro em um eventual segundo turno na disputa pela presidência, né? O presidente candidato à reeleição registra 48,5% das intenções de voto, enquanto o senador aparece com 48%, a diferença de 0,5 ponto percentual está dentro da margem de erro do levantamento. Outros 2,1% entrevistados, né, por cento, afirmaram que votariam em branco ou nulo e 1,5% não saber em quem votar. A pesquisa ouviu 2 mil eleitores nos dias 25 e 28, né? Entre esses dias, né, 25 e 28 de setembro, por meio de entrevistas por telefone. A margem de erro é de 2,2 ponto percentual, para mais ou para menos, com intervalo de confiança de 95%. O levantamento estará registrado no Tribunal Superior Eleitoral. Vamos seguindo com mais informação por aqui, atualizando as principais notícias do dia, né? Adolescente fica gravemente ferido após pneu de máquina agrícola estourar em Goiás. E também, influenciadora gaúcha está desaparecida há 3 semanas no litoral. E menino de 8 anos morre após ataque de pitbull em Apucarana, no norte do Paraná. Rio Negro e Solimões chegando por aqui, agora 17 faltando para as 3.

0: risadinha.
1: E aí, beleza?
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0: Muito bem, meus queridos, de volta aqui na programação da Amizade. Deixa eu mandar um abraço aqui, tô devendo um abraço pro nosso amigo Luan, né? Ô, Luan, um abraço pra você aí, né? Pessoal que tá na Lagoa Vermelha aí, né? Patrocinando a Expo Lagoa. Um grande abraço aí, o Fernando Soares e o Luan, que vai estar nesse evento, né? É, dia 1º é aniversário do Fernando, dia 7 é aniversário do Luan, né? O pessoal vai estar fazendo a festa aí na Expo Lagoa, né? Um abraço pra vocês aí, obrigado pela audiência, gurizada, obrigado pelo carinho, pela companhia. Tem uma boa aqui pra rodar, né? Agora 10 saltando pras 3.
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0: horas e 10 minutos de volta aqui na Amizade. Muito boa tarde pra você que tá ligado aqui na programação da 107.3, né? A gente vai seguindo por aqui, mandando um alô especial, né? Pessoal aí da Pizzas Pedrotti, né? Nossa amiga Raíssa hoje vai pagar a festa, né? E tem um áudio especial aqui também, mandando um recado aqui, a nossa amiga Marli, mandando um alô pros seus sobrinhos aí que estão aniversariando por esses dias.
1: Boa tarde. Queria homenagear o Fernando Quadri, meu sobrinho. Fernando Quadri Soares, meu afilhado Luan Quadri Soares. Dizer a eles que eu amo muito eles. E desejar um feliz aniversário. E esperar o convite, o menu pro bolo.
0: Muito bem, então agora só pelo convite, né? Chegando sucesso por aqui do Barreto Campo Grande, agora 13h11.

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eu sou o Matheus Cauã, todo sol aqui na programação da 107.3, 3:31. Boa tarde pra você que tá ligado conosco, né? Nessa tarde maravilhosa, uma tarde com temperatura amena, né? Parece que vai chover, mas até agora nada. Pelo menos a previsão do tempo dizia que ia chover 2 ou 3 milímetros no dia de hoje. Até agora tá tudo tranquilo, né? Graças a Deus também. Depois de bastante chuva, né? Matheus Cauã, já tem intervalo. Um forte abraço pra você.

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0: De volta na amizade, 25 para as 4 da tarde. Tem banda universitária e os atuais por aqui. E olha só, a gente vai atualizando as informações. Senador e candidato à presidência da República do PL, Flávio Bolsonaro, conversou por telefone com Romeu Zema do Novo sobre a possibilidade de apoio à sua candidatura antes do primeiro turno, no próximo domingo. Embora Flávio ainda não tenha recebido um retorno definitivo e Zema tenha negado publicamente a articulação na segunda-feira, aliados da campanha do senador afirmam que as negociações estão bem encaminhadas e são conduzidas por um grupo restrito de extrema confiança. Banda Universitária chegando por aqui. Um forte abraço para você.

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1: De volta aqui no Tarde Demais, a gente segue por aqui, agora 12 faltando para as 4 horas da tarde, a gente vai atualizando as notícias, os principais portais de informação da internet, deixando você por dentro de tudo, né? E olha só, governo sanciona novo marco do seguro rural e o rio Taquari começa a baixar lentamente em Lajeado após atingir 23,3 metros. Meu Deus do céu, né? Estados Unidos deve enviar proposta para avançar em questão tarifária e não tarifária, segundo o MRE. E também, atualizando mais algumas informações, Lula afirma ter dito a Trump para não se meter nas eleições do Brasil. E também a gente vai trazendo mais notícias por aqui, né? Reino Unido vê fortes indícios de envolvimento do Irã em acidente na base aérea. Chegando sucesso por aqui do Neto e Vinícius. Abraço pra você.

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8: 4:05, voltamos aqui na programação da Amizade nessa tarde que maravilhosa, né? Tarde maravilhosa aí de quarta-feira. E olha só, a gente vai atualizando as principais informações do dia dos portais de informação da internet, né? Portaria libera doação de sangue para pessoas com mais de 70 anos no Brasil. Novo regulamento entrou em vigor nesta quarta-feira. E também a região sudeste do Brasil tem a maior proporção de população maior de 60 anos, né? A mudança demográfica tem efeito sobre diferentes áreas de políticas públicas. Atualizando mais algumas outras informações para você que está aqui na programação da Amizade, dois policiais rodoviários federais foram encaminhados ao hospital após uma viatura da PRF em que estavam rodopiar na pista e colidir lateralmente contra um poste na manhã dessa quarta-feira na BR-116. O acidente aconteceu por volta das 6:30, próximo ao acesso RS-118 entre Sapucaia do Sul e Esteio. Seguindo com o Portal da Serra ao Perigo, agora 4:06.

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2: De volta na Amizade, 4 horas e 28 minutos. E olha só, meus amigos e amigas, eleitores canabarrenses, né? A Justiça Eleitoral informa mudanças nos locais de votação em Davi Canabarro. Sessões número 6277 e 124, antes localizadas na Escola CIS Brasil, foram transferidas para o Ginásio Municipal Raimundo Zalza, na rua Ernesto Rissato, em frente à Prefeitura Municipal. A Justiça Eleitoral é a Justiça da Democracia. Então, as sessões 6277 e 124 agora estão no Ginásio Raimundo Zalza, domingo, para a votação. Vamos seguindo com música, banda legal, Coração, Coração.

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som da banda modelo, se eu não tivesse bloqueado, agora 18, faltando para 5 da tarde. Abraço pra você, excelente tarde. Lembrando, né, que tem um sorteio especial aqui na programação da Amizade. Tá valendo o sorteio de um iPhone 17 e também tem mais sorteio, né? Tem semana que vem, mês que vem aí tem a Expo Lagoa, né? E você pode ir para o Camarim, isso mesmo, né? Com os artistas e para o Camarote da Roça Produções. Você e um acompanhante, só você participar aqui da programação, deixar o seu recado, mandar aí um recado, eu quero participar da Expo Lagoa, a gente vai colocar o seu nome no sorteio e sortear esses 5 ingressos, um para cada dia, tá bom? Forte abraço para você, uma excelente tarde, sucesso da banda modelo aqui na Amizade.

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De volta no Tarde Demais, agora 4 faltando para 5 horas da tarde, fechando minha participação aqui na Amizade, agradecendo o carinho da sua companhia, da sua audiência. Amanhã, se Deus quiser, a gente volta, né, com muito mais aqui na programação da 107.3. Um forte abraço para você. Obrigado pela sua parceria e até amanhã, se Deus quiser. Tchau, tchau.

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chegamos. Aquele abraço pra você, uma ótima tarde. Vamos chegando aqui na programação. Agora 5:03, 5:03. Vamos abrindo por aqui a programação do Querência com a música gaúcha que vai tocando pra você a partir de agora. Pra você, nosso ouvinte que está na nossa audiência e mais uma tarde, né? Nesta quarta-feira, 30 de setembro. Nos despedindo, né, de mais um mês. Nós vamos que vamos, né, na sua companhia a partir de agora, com sucesso gaúcho, como é costume, sempre nos finais de tarde. O Rio Grande se faz mais gaúcho aqui nas ondas da Amizade FM. Vamos seguindo, sempre agradecendo o carinho da sua companhia. Muito obrigada por você estar ligado, sintonizado sempre aqui na 107.3. Você participa conosco também, pede o teu sucesso gaúcho. Nosso WhatsApp é o 984-352490. Vamos com música, vamos com o sucesso bonito dos Monarcas, Meu Cusco, depois... Sucesso com o grupo Portal Gaúcho na Moda Louca. 5:05. Aquele abraço pra você, uma ótima tarde pra você também.

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3: É, e assim seguimos nós aqui na programação, agora 5h17. Vamos nós dando sequência por aqui, seguindo, né, com a boa música, seguindo com o sucesso gaúcho e trazendo, claro, a música da tua preferência também. Vamos aqui trazendo essa próxima. Eu atendo o pedido e mando um abração lá pro nosso amigo seu Luiz Balardim. Tá ligado conosco lá na Capela de Fátima, São Domingos do Sul. Tá sempre na nossa audiência todos os dias, né? Sempre nos escutando. E a gente vai agradecendo sempre, né, pelo carinho da companhia. Desejando também um abençoado final de tarde. E tá oferecendo música especialmente para os seus primos, lá de Ivanini, pro seu Darcy e pra Neuza, que também sempre acompanham, né, o nosso programa, sempre estão na escuta. Então vamos oferecendo aqui a próxima música e o programa de hoje também lá pro Darcy e a Neuza. Obrigadão aí pela companhia. A música Que Linda é Minha Terra, interpretada pelo saudoso Clementino Zalza. Já vamos tocar então aqui especialmente para vocês aí acompanhando também aqui o Querência. Também já vou aproveitando e oferecendo essa próxima música lá pro nosso amigo Alceu de Moraes, para sua esposa Rosana, lá em Serafina Corrêa. Pessoal, também estão ligados, né? Sempre na nossa audiência todos os dias. Vai aquele abraço para vocês aí, oferecendo já a próxima música e todo o programa de hoje também. Depois a gente roda sucesso dos Bertucci, que é o pedido do Edenilson, ligado conosco, valeu também pela companhia. Pediu para tocar a Mazurca Galopeada. Então na sequência a gente já roda sucesso aí com os Bertucci, tá bom? Na primeira, tá aí essa música bonita, Que Linda é Minha Terra. Agora 5 horas, 19 minutos.

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É de volta por aqui. Seguimos na programação agora 5h34. A gente vai dando sequência na programação da Amizade FM. Nosso abraço a você que está ligado conosco, né? Você que todos os dias liga o rádio e nos faz companhia na casa, no trabalho, no carro, enfim. Onde quer que esteja, nosso abraço. Um abençoado final de tarde pra você também. 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Vamos com música, vamos com o saudoso José Mendes, pedido aqui do Edenilson, ligado conosco, pediu pra tocar a Comadre Chica. Então já vamos tocar, tá aí, música bonita, saudoso José Mendes. Agora 5h36, aquele abraço, um excelente final de tarde, pra você ligado acompanhando aqui o Querência.

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E de volta por aqui, agora 10 minutos, soltando para as 18 horas. 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A gente vai seguindo por aqui, trazendo música na programação, neste finalzinho de tarde. 16 graus a temperatura neste momento por aqui. Vamos com Ari Correia, grupo Alma da Querência, Eterna Lembrança. Depois, o pedido da Diana oferece música para Mana Jaque, para o Mano Juarez e para as amigas da área indígena. Na sequência, a gente roda o sucesso aí do Mano Lima, A Cadela Baia.

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0: meu caro e minha cara ouvinte, que bom que estamos juntos mais uma vez. Esse é o momento Despertai para o Amor. Despertar para o amor é despertar para aquilo que há de melhor. Falei já sobre a intranquilidade. Por que as pessoas vivem e andam intranquilas? Tem muitas causas. Quando perguntamos isso, surgem vários motivos e não se esgota naquilo que a gente vai falando. Há as causas externas, como por exemplo a situação econômica, o ambiente social, as pessoas andam agitadas, estão com dívidas, estão pressionadas pelos objetivos da empresa, então isso gera intranquilidade. As causas psíquicas, que também roubam a tranquilidade. Tem pessoas que não têm medida, elas são influenciadas pelo mercado a comprar sempre mais, a ter sempre mais, nunca estão satisfeitas com aquilo que têm. Há causas também que os psicólogos falam de intranquilidade neurótica. Às vezes as intranquilidades interior e exterior também remetem à nossa história de vida, aquilo que nós experimentamos desde a infância, a experiências traumáticas que nos tiram o sossego. Existe uma intranquilidade doentia que apenas um médico, um psiquiatra pode tratar. Um dos obstáculos para a tranquilidade é o barulho também. Até mesmo quem anseia por tranquilidade é impedido de desfrutar a quietude pelo barulho do ambiente. Por toda parte há ruídos, o barulho do trânsito, no local de trabalho, na mídia. Em algumas casas pode-se ouvir, de uma só vez, os mais variados programas de televisão e rádio. De cada apartamento ressoa outro canal. As pessoas que moram próximo a um cruzamento movimentado podem vedar à vontade suas janelas, mas o barulho vai persegui-las em toda parte. Há pessoas, por exemplo, que gostam de trabalhar em silêncio, mas os colegas de trabalho não param de falar. Assim se acrescenta ao trabalho o estresse das inúmeras palavras que afluem durante o dia todo. São muitas as pessoas que não suportam o silêncio e o roubam de quem o aprecia. Alguém gostaria de passear em silêncio, mas o acompanhante não se cansa de falar. Desse modo, é absolutamente impossível admirar a paisagem. O foco é sempre em ninharias, que não levam a nada. Outros mal chegam a casa vindo do trabalho, já ligam a televisão ou rádio, precisam de barulho. Precisam de um anteparo de ruídos que ocupe sua incapacidade de estar sozinhos, consigo mesmos e se tranquilizarem. Se percebe muito essa realidade, caro ouvinte, pessoas que não conseguem fazer silêncio. Estão sempre à procura de ambientes agitados. Por outro lado, também há pessoas que gostam de se isolar, e também não é uma atitude construtiva, porque a pessoa se isola do mundo, então vai sofrer depressão, porque ela se isolou de todos. A justa medida é o caminho. Pensemos nisso, todas essas colocações são para ajudar as pessoas a pensarem, a meditar, para ver como está a minha vida, como está a nossa vida. Você pode curtir a nossa página no Facebook, facebook.com/Padre Ezequiel. Lá tem mais mensagens. Um forte abraço para você, Deus te abençoe e te guarde. Em nome do Pai, do Filho e do Espírito Santo. Amém.
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estamos de volta. Vamos seguindo agora às 6:12. 6:12, vamos seguindo aqui na programação. A gente vai na sua companhia por aqui até às 19h, com o Sucesso Gaúcho, né? Sempre tocando pra você que nos acompanha. Vamos seguindo dando uma passadinha na previsão do tempo. Então vamos conferindo, né, pra amanhã. Amanhã, quinta-feira, dia 1º. Sol com muitas nuvens durante o dia, períodos de céu nublado, temperatura mínima de 11, a máxima de 18 graus. Sem previsão de chuva, então, para amanhã, quinta-feira. Para sexta-feira, sol e algumas nuvens ao longo do dia, temperatura mínima de 7, a máxima de 18 graus. Sem previsão de chuva para a próxima sexta-feira. E para sábado, sol com muitas nuvens, períodos de céu nublado, temperatura mínima de 10, a máxima de 23 graus, com previsão de 5 milímetros de chuva para o próximo sábado. 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

E assim a gente prossegue por aqui. A música tem sequência na programação aqui do Querência. Vamos com Newton Ferreira, música bonita no Império das Estâncias.

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Vamos seguindo então, vamos com música, vamos com os campeiros. Música bonita, como é bom voltar. Depois a gente roda sucesso dos irmãos Bertucci. Pedido lá do nosso amigo Valcir Foque, ligado conosco, acompanhando também a programação aqui do Querência. Então mando aquele abração especial lá pro nosso amigo Valcir Foque. Valeu pela sintonia, na sequência a gente roda essa música O de Casa, na voz aí do saudoso Adelar Bertucci. Ele tá oferecendo em homenagem, né, ao saudoso Adelar Bertucci, que inclusive hoje neste dia 30 de setembro completa 9 anos, né? Completa 9 anos já do falecimento aí do Adelar Bertucci. Foi no dia 30 de setembro de 2017. Então já se passaram aí 9 anos. Grande tradicionalista, músico tradicionalista, né? O rei da gaita. Saudoso Adelar Bertucci, a gente continua sempre, claro, e vai continuar tocando as belas músicas por aqui. Tá bom? Então vamos lá com os campeiros, depois saudoso Adelar Bertucci na sequência O de Casa. 6 horas, 39 minutos.

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e de volta por aqui, agora 5 minutos, faltando para as 19 horas. Nós vamos finalizando por aqui a programação do Querência desta quarta-feira. Desejando para você uma ótima noite, fica tocando por aqui para completar Grupo Cordiona, que é o pedido do nosso amigo Beto, lá em São Domingos do Sul. Ligado também, sempre nos fazendo companhia. Tudo de bom aí, uma abençoada noite. Vamos deixar tocando então o Grupo Cordiona, o Vaneirão do Gervão. Daqui a pouco a Voz do Brasil e depois a gente volta. A partir das 8 horas a gente prossegue aqui na programação. Tá bom? Aquele abraço, até mais!

0: que movimentaram o país no dia de hoje.
1: Olá, boa noite.
2: Boa noite para você que nos acompanha em todo o país.
1: Quarta-feira, 30 de setembro de 2026.
2: Vamos aos destaques do dia.
1: Centro Nacional de Proteção à Criança e ao Adolescente vai centralizar notificações de crimes na internet.
2: Plataformas deverão comunicar situações de risco iminente ou em andamento em até 12 horas. Graziela Mendonça.
3: Portaria também autoriza a criação de uma força integrada para combater o crime organizado no ambiente cibernético.
1: Mudanças nas receitas médicas controladas.
2: Uma nova regra da Anvisa autoriza os médicos a emitirem as receitas de forma totalmente digital.
1: A partir de hoje, as vigilâncias sanitárias locais passam a usar um sistema único integrado em todo o Brasil. Cleide Lopes.
4: O novo sistema foi criado para centralizar a gestão na prescrição de medicamentos sujeito a controle especial.
2: Está chegando o Dia das Crianças.
1: E você já sabe o que vai dar de presente?
2: Na hora de escolher um brinquedo, fique de olho nas dicas do Inmetro para garantir diversão com segurança. Pablo Mundim.
5: Do Inmetro, orienta os pais a verificarem a presença do selo de identificação da conformidade antes da compra.
1: Hoje, na apresentação da Voz do Brasil, Luciano Seixas e Mariana Jung.
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1: A Justiça Federal determinou medidas para a proteção de crianças e adolescentes na plataforma Discord.
2: O pedido foi feito em ação da Advocacia Geral da União, acatada pelo Judiciário.
1: A ferramenta de comunicação terá que adequar o monitoramento da plataforma, verificação de idade e de controle parental, entre outras medidas.
6: Na ação que foi acatada pela Justiça Federal, a Advocacia Geral da União sustenta que a plataforma Discord apresenta falhas nos mecanismos de verificação de idade e de proteção aos usuários contra riscos graves, como os que culminaram na morte de um adolescente de 13 anos em julho deste ano. A ferramenta de mensagens instantâneas e comunicação deverá cumprir agora uma série de determinações judiciais, entre elas, adotar medidas para impedir a recriação de servidores, canais e comunidades removidos e o retorno de usuários banidos ou suspensos. O Procurador Nacional de Defesa e Democracia da Advocacia Geral da União, Rafael Ramos, ressaltou que as medidas estabelecidas pela Justiça estão previstas na legislação brasileira, com destaque para o Estatuto da Criança e do Adolescente Digital.
7: Esse quadro ele já vinha se agravando e o que acontece? O Brasil hoje ele tem uma legislação específica, né, para proteção de crianças e adolescentes no ambiente digital, chamado ECA Digital. Então nós, essa foi a grande base, digamos, da nossa ação, foi exigir que fossem cumpridas determinações que já constam em lei, mas que infelizmente não estavam sendo observadas especificamente nessa plataforma.
6: De acordo com a decisão judicial, as contas de crianças e adolescentes até 16 anos devem estar vinculadas às contas de seus responsáveis legais. A plataforma de Discord também deverá adotar medidas de proteção e ferramentas de supervisão parental, incluindo o controle das interações. A decisão ainda determina que o Discord crie protocolo para situações de extorsão sexual envolvendo crianças ou adolescentes. Rafael Ramos, da Advocacia Geral da União, explicou que essas plataformas já têm ferramentas para coibir esses tipos de crimes.
7: Há mecanismos nas formas de detecção, seja por vídeos, seja por ícones, seja por textos, seja por chamados metadados, né, correlações de comportamento de determinados usuários conversando com outros, os chamados sinais, né? Esses marcadores, as empresas têm condição de fazer esse acompanhamento e é uma avaliação de risco, né?
6: O Discord também deve comprovar a capacidade de operar em língua portuguesa para segurança, moderação e recebimento de denúncias no Brasil. Caso não cumpra a determinação judicial, a plataforma ficará sujeita a multa diária de R$100 mil. Reportagem Luana Karen.
2: O Google removeu do YouTube 46 canais e 11 vídeos criados por meio de inteligência artificial com falsos médicos para disseminar desinformação, promessas de curas e tratamentos sem comprovação científica.
1: Outros 32 canais e 4 vídeos já estavam disponíveis quando a notificação chegou à empresa. 2 canais foram desmonetizados.
2: Segundo o Google, os canais foram excluídos por violações às políticas da plataforma, fraude e roubo de identidade.
1: O pedido para retirada do conteúdo foi feito pela Advocacia Geral da União.
2: O Centro nacional que vai centralizar notificações sobre possíveis crimes cibernéticos contra crianças e adolescentes.
1: A estrutura ligada à Polícia Federal vai receber, analisar e encaminhar os casos às autoridades responsáveis.
2: Saiba mais com Graziela Mendonça.
3: O Ministério da Justiça e Segurança Pública publicou uma portaria que estabelece como serão recebidas e encaminhadas as notificações sobre possíveis crimes contra crianças e adolescentes no ambiente digital. A Polícia Federal vai centralizar esse trabalho por meio do Centro Nacional de Proteção à Criança e ao Adolescente. As empresas de tecnologia deverão comunicar situações de risco crível, iminente ou em andamento em até 12 horas. Casos onde há indícios de material de violência contra criança e adolescente terão prazo de 72 horas ou de até 7 dias, dependendo da ocorrência. A empresa também terá que retirar o conteúdo do ar imediatamente e guardar o material e os registros necessários para ajudar nas investigações. Os relatórios serão analisados e encaminhados às autoridades responsáveis, como as polícias, o Ministério Público e a Agência Nacional de Proteção de Dados. A portaria também autoriza a criação de uma força integrada para combater o crime organizado no ambiente cibernético, inclusive casos de violência sexual contra crianças e adolescentes. Graziela Mendonça para a Voz do Brasil.
2: Autoridades brasileiras se reuniram hoje com o representante de comércio dos Estados Unidos para mais uma tentativa de diálogo sobre as tarifas impostas pelo governo norte-americano.
1: Com presença do ministro do Desenvolvimento, Indústria, Comércio e Serviços, Márcio Elias Rosa, e do ministro das Relações Exteriores, Mauro Vieira, o encontro ocorreu durante a reunião de ministros do Comércio do G20, grupo que reúne nações desenvolvidas e emergentes, e também a União Europeia e a União Africana.
2: Durante a reunião, os ministros reafirmaram a disposição do Brasil de avançar nas soluções que afetam o comércio bilateral.
1: O governo norte-americano deve encaminhar nas próximas semanas um documento com uma proposta para possível acordo, como explica o ministro do Desenvolvimento, Márcio Elias Rosa.
8: Apresentamos de novo para eles nossos argumentos. Quão injustas e indevidas são as tarifas que são impostas ao Brasil na atualidade e a necessidade de superá-las. Eles assumiram o compromisso de nos encaminhar nas próximas semanas um documento das discussões daqui para frente. Conseguimos alcançar um ponto de convergência. É necessário que tenhamos um escopo definido para aquilo que possa vir a ser, no futuro, um acordo comercial entre Brasil e Estados Unidos.
2: Mais de 3 mil moradias poderão ser construídas em 13 estados a partir da destinação de 28 imóveis da União para projetos habitacionais.
1: Os imóveis são prédios para serem revitalizados ou terrenos para construção de moradias, localizados em 12 estados e no Distrito Federal.
2: São Paulo é o estado com maior número de concessões. São 7 para a construção de 1.325 unidades.
1: A ministra da Gestão e da Inovação e Serviços Públicos, Esther Dweck, que fez a entrega nesta quarta-feira, comentou a iniciativa.
9: A gente conseguiu mapear vários imóveis, terrenos ou prédios que tinham um potencial de habitação e colocamos à disposição a partir de um edital específico do Minha Casa Minha Vida Entidades com a oferta desses imóveis e a partir disso houve todo o processo de seleção. São várias etapas, né? A seleção já foi anunciada alguns meses atrás, mas agora é uma etapa importantíssima que nesses 28 imóveis a gente faz a cessão do direito real de uso, que é justamente para começar agora o processo de, se for um prédio, de fazer o retrofit, se for um terreno começar a construção.
2: Populações de comunidades quilombolas de todo o país passam a ter atendimento dentro do Sistema Único de Saúde com foco em necessidades específicas.
1: Já estão valendo as regras da nova Política Nacional de Saúde Integral da População Quilombola.
2: A medida tem o objetivo de combater as desigualdades históricas no acesso aos serviços e garantir direito à saúde nesses territórios.
10: Política de Proteção à Saúde da População Quilombola avança com a assinatura da portaria que institui a Política Nacional de Saúde Integral da População Quilombola no último dia 15 de setembro. A norma é mais um passo na atenção integral e para o enfrentamento das desigualdades em saúde da população quilombola. Com a portaria publicada, a política de saúde será integrada ao SUS. Agora, ela será implementada nos territórios. Para isso, é preciso elaborar elaborar o Plano Operativo Nacional, que deverá detalhar prioridades, metas, indicadores, responsabilidades e mecanismos de acompanhamento e avaliação. A norma garante ainda que o reconhecimento da população quilombola para fins de atenção à saúde independe da situação de regularização fundiária ou de titulação do território. Daniele Popov para a Voz do Brasil.
1: O subsistema de saúde indígena, responsável por atender os povos originários diretamente nas comunidades e aldeias, está completando 27 anos.
2: É por ele que são realizados, por exemplo, mutirões de atendimento para consultas e exames.
1: A experiência foi levada recentemente por uma comitiva brasileira ao México, país que pretende adotar modelo semelhante no Sistema Único de Saúde.
2: Nós conversamos sobre tudo isso com a secretária especial de saúde indígena, Lucinha Tremembé, hoje mais cedo. Acompanhe. Secretária, bem-vinda à Voz do Brasil, é um prazer ter a senhora conosco. A senhora participou, né, secretária, da comitiva brasileira que esteve no México apresentando o nosso modelo aí de saúde indígena. Conta pra gente, então, o que o Brasil mostrou aos mexicanos e por que esse encontro aconteceu?
11: Eu que agradeço o convite. Sim, estive compondo a comitiva do ministro na semana passada e a gente foi apresentar o SUS, o Sistema Único de Saúde. O México vai implantar, vai ser o segundo país que vai implantar um sistema único de saúde, né? Assim, a exemplo do nosso SUS. E a gente também apresentou o nosso SASI-SUS, que já é uma, o SIL-SUS já é uma iniciativa, algo que é único, imagina um subsistema específico para os povos indígenas. Então a gente fez essa apresentação e saímos de lá com vários compromissos, inclusive de compartilhamento de mais informações, que o México ficou muito interessado de também implantar algo semelhante a um subsistema. Eles disseram que não do formato, porque realmente como vai ser um sistema único agora lá, seria, eles disseram, não, a gente não vai fazer algo tão grande, mas ter uma secretaria, aliás, um departamento que vai tratar de todas as políticas e a saúde estará dentro.
1: Pois é, assim como o Brasil, o México é um país com uma população indígena grande e com grande influência em diversas áreas da sociedade, né? A troca de experiências com mexicanos pode nos ajudar? De que forma?
11: Pode sim. A gente até falou isso na nossa apresentação, que a gente tinha muitas algo muito parecido, que era a população, evidentemente, né? A gente tem população indígena aqui, tem população indígena lá, e a gente tinha coisas distintas que a gente poderia se compartilhar. No caso do Brasil, a gente tem um subsistema específico hoje, que já atua com política específica para a assistência à saúde dos povos indígenas do Brasil, e o México, mesmo não tendo um subsistema, mesmo não tendo no sistema único, mas eles atuam com a medicina tradicional. Então eles têm várias estratégias, várias expertise, experiência. Inclusive eu tive a oportunidade de visitar um dos centros tradicionais, muito interessantes, trabalham com parteiras tradicionais, trabalham com a medicina alternativa. Então isso é que a gente quer agregar entre os dois países.
2: Vamos falar um pouquinho, secretária, dos mutirões de atendimento à saúde indígena. Então, a gente teve um agora sobre os Yanomami, né? Com consultas, exames especializados lá na terra indígena Yanomami. A CESAI tem feito ações assim em outras terras indígenas também. Como é que são os resultados desses mutirões?
11: Sim, sim. A CESAI tem feito, fez um cronograma para fazer mutirões em vários DSEIs de todas as regiões do Brasil.
2: DSEIs são os distritos de saúde indígena, né?
11: Isso, os distritos sanitários especiais indígenas. Nós temos 34 no Brasil. Então a gente fez um cronograma que abrangesse aí todas as 5 regiões do Brasil, olhando principalmente para a fila de espera e para o que os mutirões iriam ofertar: saúde da mulher, a oftalmologia, exames. Então a gente olha para essa fila e aí a gente organiza esse cronograma. A gente já fez em vários outros de seis. Agora a gente encerra amanhã Hoje a gente está encerrando no Yanomami, trazendo aí várias estratégias para um território que a gente tem um primeiro centro de referência também, que inclusive a ação está sendo realizada nesse centro de referência no meio da Amazônia.
1: Como a senhora falou, né, tem ocorrido ações específicas para a saúde da mulher também, inclusive com rastreio de câncer de colo de útero. Essas ações costumam ser bem recebidas pelas indígenas? Os mutirões ajudam a prevenir e tratar doenças?
11: Muito bem recebido. Eu tenho participado, inclusive, de algumas ações, tenho ido lá, conversado com as lideranças, com os profissionais, e o quanto a gente sai satisfeito de ouvir dos usuários que estão lá, deles terem recebido o serviço, e isso mitiga realmente o tempo de espera, mas também deles estarem saindo de suas aldeias para poderem ir para a cidade grande, que é esse o propósito também da gente levar assistência para dentro desses territórios, para que eles se desloquem menos ainda para as cidades grande.
12: Agora, o Sistema de Atenção à Saúde Indígena está completando 27 anos, né, secretária? Ao longo desse período, o que a senhora destacaria como as políticas mais importantes e os aprimoramentos que ocorreram aí nessas quase 3 décadas?
11: Nosso subsistema de atenção à saúde indígena, 27 anos. A gente olha para trás e vê realmente que é muito tempo e que temos muitos avanços, né? O subsistema foi realmente um grande avanço de ter se criado um subsistema específico dentro do Sistema Único de Saúde, porque mesmo o nosso Sistema Único de Saúde, ele traz a integralidade, a universalidade, mas a gente olha para a questão da equidade. Então, por isso que foi pensado, trazido, né, ser criado um subsistema, e aí esse subsistema ele trouxe políticas específicas, embora que a gente aplique os programas que usuais do Sistema Único de Saúde, mas quando eles são aplicados dentro dos territórios indígenas, eles trazem um outro formato.
12: Sofrem adaptações, né?
11: Adaptações, porque aí ele se adapta a questões territorial, a questão cultural, a forma de organização dessa população. Então isso já é um diferencial muito grande, não é à toa que é uma saúde diferenciada, que tem um subsistema específico para isso.
1: Muito bem, nós conversamos com a secretária de Saúde Indígena do Ministério da Saúde, Lucinha Tremembé. Muito obrigado por sua entrevista aqui à Voz do Brasil.
11: Eu que agradeço.
2: Receitas de medicamentos que até então eram emitidas apenas em papel, agora também poderão ser feitas de forma digital a partir desta quarta-feira.
1: A novidade faz parte de uma nova etapa do Sistema Nacional de Controle de Receituários da Anvisa, que passa a oferecer funcionalidades para a emissão e o controle digital das receitas.
2: A mudança amplia as opções de prescrição e mantém o controle sobre medicamentos sujeitos a regras especiais. Confira na reportagem.
13: Algumas receitas que antes eram feitas somente em papel, agora também poderão ser emitidas eletronicamente. A mudança não significa o fim das receitas físicas, nem torna obrigatória a versão digital. A nova etapa amplia as opções de prescrição nas farmácias e drogarias. Entre as principais novidades está a emissão eletrônica das notificações de receita, como as de cor azul e amarela, que eram emitidas somente em papel. O analista de pesquisa João Paulo Ribeiro conta que foi atendido em uma teleconsulta e recebeu uma receita eletrônica e fala sobre as vantagens desse tipo de prescrição.
14: No fim das contas eu achei super prático, porque diminui a quantidade de papel para carregar depois da consulta, né? Diminui a quantidade de documento para guardar.
13: O novo Sistema Nacional de Controle de Receituários foi criado pela Agência Nacional de Vigilância Sanitária, Anvisa, para centralizar a gestão da numeração e ampliar o controle das receitas utilizadas na prescrição de medicamentos sujeito a controle especial, como explica o diretor da Anvisa, Tiago Campos.
15: Reúne a gestão da numeração dos receituários em uma base nacional única. Isso permite acompanhar o percurso da receita desde a sua emissão até o registro da utilização pela farmácia ou drogaria, com base padronização e rastreabilidade.
13: Para a coordenadora do Grupo Técnico de Vigilância do Conselho Federal de Farmácia, Luciana Calil, o novo sistema de prescrição vai ajudar a evitar a falsificação de receitas e melhorar o acesso das farmácias às informações.
16: Nós temos muitas receitas falsificadas que são feitas de forma ilegal. legal. E de forma eletrônica isso não vai ser possível, porque essa numeração ela é controlada pela vigilância e ela é associada ao CPF e ao número de registro do prescritor.
13: É bom lembrar que as receitas em papel continuam válidas e podem ser utilizadas de acordo com as regras aplicáveis a cada tipo de medicamento. A implementação do Sistema Nacional de Controle de Receituários, o SNCR, acontece de forma gradual até 29 de outubro de 2026. Mais informações sobre o novo sistema de receituários podem ser obtidas em gov.br/Anvisa. Reportagem Cleide Lopes.
2: Neste mês, o Inmetro promoveu uma operação para fiscalização de produtos infantis em lojas físicas e virtuais.
1: O objetivo é que a diversão seja segura e não acabe em acidente.
2: Conheça agora algumas dicas dos critérios que devem ser observados e o que fazer em caso de dúvidas ou denúncias.
17: Na hora de escolher um brinquedo, a segurança das crianças deve vir em primeiro lugar. Para prevenir riscos, o Inmetro, Instituto Nacional de Metrologia, Qualidade e Tecnologia, realizou durante o mês de setembro a Operação Criança Segura, que fiscaliza produtos infantis em lojas físicas e virtuais. O assessor da Diretoria de Avaliação da Conformidade do Inmetro, Leonardo Rocha, orienta os pais a verificarem a presença do selo de identificação da conformidade antes da compra.
18: Isso é aquele selinho que tem a marca do Inmetro junto com a marca do organismo de certificação responsável pela avaliação de conformidade daqueles brinquedos. Então os pais, ao observarem a presença daquele selo, podem ter a tranquilidade de que aquele produto passou por um processo de avaliação com foco no cumprimento dos requisitos de segurança. Essa avaliação contempla auditoria da fábrica onde o produto foi produzido, bem como a realização de testes, realização de ensaios em laboratório para verificar o cumprimento dos requisitos de segurança.
17: Entre os itens verificados estão brinquedos, berços e bicicletas, entre outros produtos infantis. Mas a atenção não deve parar no selo. É importante observar também se as informações estão em português e a classificação etária indicada na embalagem. O assessor do Inmetro, Leonardo Rocha, alerta para a diferença entre a indicação e a restrição de idade.
18: A indicação, ela tem relação com aspectos cognitivos. A criança, ela tem uma idade que vai permitir a ela aproveitar ao máximo aquele brinquedo. É diferente da restrição, que tem relação com segurança da criança. Aquele brinquedo, ele é restrito, ele é proibido para criança naquela faixa etária.
17: Outra dica é dar preferência ao comércio formal. Nas compras pela internet, o consumidor pode solicitar imagens do produto ou da embalagem, bem como o número de registro, quando for o caso. Denúncias podem ser feitas ao Inmetro por meio da plataforma Fala BR ou pelo telefone 0800-285-1818. Já os acidentes de consumo podem ser registrados no endereço SIMAC com S e C mudo no final, .inmetro.gov.br. Reportagem Pablo Mundim.
1: Até 18 de outubro é possível contribuir com as regras do programa Selo Verde, que certifica produtos e serviços quanto à sustentabilidade ambiental.
2: A iniciativa também ajuda a garantir a competitividade dos produtos brasileiros no mercado internacional.
1: Podem participar fabricantes, prestadores de serviços, entidades representativas, especialistas, consumidores, órgãos públicos e demais interessados.
2: As sugestões podem ser enviadas por meio da plataforma brasilparticipativo.presidente.
1: E essas foram as notícias do governo federal.
2: Uma realização da Secretaria de Comunicação Social da Presidência da República.
1: Com produção da empresa Brasil de Comunicação.
2: Fique agora com o Minuto do TCU. Em seguida, as notícias do Poder Judiciário e do Congresso Nacional. Boa noite.
1: Boa noite para você. Até amanhã.
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21: O Tribunal de Contas da União analisou as medidas para melhorar o controle e o rastreamento de armas de fogo no Brasil. A auditoria monitorou ações do Ministério da Justiça, Polícia Federal, Exército e Secretaria Nacional de Segurança Pública. A fiscalização aponta problemas na integração dos sistemas e no acompanhamento de armas apreendidas, furtadas, roubadas ou extraviadas. O ministro relator do processo, Éder de Oliveira, falou sobre os resultados do trabalho.
22: A conclusão, senhor presidente, é que
0: essa matéria de alta relevância ainda necessita de ações mais incisivas dos ministérios e órgãos correspondentes para melhorar o controle e a rastreabilidade das armas de fogo no Brasil.
21: O tribunal vai continuar acompanhando o cumprimento das medidas. Saiba mais em tcu.gov.br.
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4: Ministro Gilmar Mendes destaca imparcialidade do ministro Fachin no primeiro ano à frente do STF.
22: Justiça Eleitoral explica como consultar o local de votação para o pleito de domingo.
4: WhatsApp é citado como meio de assédio eleitoral em 37% das ações na Justiça do Trabalho.
22: Boa noite, eu sou Marcela Luiza.
4: E eu sou Walter Lima.
22: No início da sessão plenária de hoje, o ministro Gilmar Mendes, decano do Supremo Tribunal Federal, homenageou o ministro Edson Fachin pelo primeiro ano à

0: e que essa diretriz tem orientado a atuação do ministro na condução da corte.
1: O plenário do Supremo decidiu hoje, por unanimidade, que servidores que assumem cargo público em outro ente federativo sem interrupção do vínculo com a administração têm direito de optar entre o regime de previdência complementar e o regime previdenciário anterior.
0: O tema servirá de parâmetro para casos semelhantes em todo o país. Marcelo de la Libera.
2: O caso concreto diz respeito a um servidor público municipal do Rio Grande do Sul. Ele questionava uma decisão da Justiça Federal que negou o direito de permanecer na sistemática previdenciária anterior à instituição do regime de previdência complementar dos servidores federais. O servidor alegava que deveria ter o direito de opção reconhecido porque já havia ingressado no serviço público municipal em fevereiro de 2008 e não houve interrupção do vínculo com o serviço público. O relator é o ministro Edson Fachin, que decidiu atender ao pedido feito pelo servidor. Os demais ministros seguiram o entendimento do relator. Assim, o plenário, por unanimidade, decidiu que servidores municipais, estaduais e distritais que ingressaram no Serviço Público Federal após a instituição da Previdência Complementar têm o direito de optar pelo regime anterior.
1: O primeiro turno das eleições 2026 é neste domingo. Você já sabe onde vai votar?
0: O repórter Fábio Ruas explica como consultar o local de votação.
3: Fábio Ruas. Pode ser de forma presencial ou pela internet. Pela internet, dá para consultar pelo aplicativo e-título. É só acessar a opção Onde Votar. Vai aparecer o local de votação com endereço, zona e seção eleitoral. Também dá para acessar pelo computador. No site tse.jus.br ou na página do TRE do seu estado. Quem preferir, pode procurar cartórios eleitorais, centrais de atendimento ao eleitor e postos do Tribunal Regional Eleitoral de cada estado.
1: O WhatsApp aparece em 37% das ações sobre assédio eleitoral, analisadas pela Justiça do Trabalho.
0: E com o uso das redes sociais, esse assédio não fica apenas no ambiente do trabalho. Samantha Flor.
4: A pesquisa analisou 138 processos de todo o país. Além do WhatsApp e das redes sociais, foram identificados outros aplicativos de mensagens e plataformas usadas pelas empresas. Entre as provas apresentadas à Justiça estão mensagens digitais, áudios, documentos e depoimentos de testemunhas. Desde maio de 2023, a Justiça do Trabalho já registrou mais de 800 processos relacionados a assédio eleitoral.
1: STJ decide que Justiça Brasileira não pode julgar pedido de indenização de ex-jogador de futebol argentino contra produtoras do jogo eletrônico FIFA Soccer.
0: O atleta alegava uso indevido da imagem dele no jogo, que também é vendido no Brasil. Fátima Uchoa.
5: Para o STJ, a simples comercialização do jogo no varejo brasileiro não torna o Judiciário Nacional competente para resolver o caso, já que o ex-jogador mora fora, nunca atuou por clubes brasileiros e as empresas que criaram o jogo eletrônico são sediadas na Holanda e no Reino Unido. A relatora foi a ministra Nancy Andrighi.
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1: Uma boa noite.
0: E até amanhã.
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1: Eu sou Humberto Pinheiro e estes são os destaques de hoje do Jornal do Senado que começa agora. Medida provisória do Desenrola 3.0 começa a tramitar no Congresso. Senado pode votar confisco de bens usados em crimes sexuais e tráfico de menores. Estatuto do Ribeirinho será tema de debate na Comissão de Meio Ambiente. Boa noite. O Congresso Nacional vai analisar a medida provisória que criou o programa Desenrola 3.0. Serão beneficiados os brasileiros que tiverem dívida não paga com banco, órgão público, comércio ou prestador de serviço em geral. O programa vai durar até o dia 30 de junho de 2028 e tem como objetivo facilitar a

0: quitação desses débitos e limpar o nome dos consumidores. Repórter Alexandre Campos.
1: De acordo com a MP, serão destinados 15 bilhões de reais para que a União compre a dívida dos credores originários com pelo menos 90% de desconto e renegocie diretamente com os devedores, repassando o mesmo abatimento recebido. O senador Oriovisto Guimarães, do PSDB do Paraná, lembrou que a medida vai ser boa para os credores, que irão receber um valor por uma dívida difícil de ser recuperada, e para os devedores, que ficarão com o nome limpo na praça.
2: É claro que isso vai atingir um número enorme de pessoas, se estima que vai facilitar a vida em torno de 15 milhões de pessoas.
1: O texto editado também prevê medidas do Conselho Monetário Nacional para garantir a transparência de produtos financeiros ofertados no mercado e a melhor tomada de decisão pelos consumidores quando vão contratar algum empréstimo ou comprar um bem ou serviço, por exemplo.
0: A Comissão de Segurança Pública pode votar, após as eleições, o projeto de lei que autoriza o confisco e a destinação de bens móveis e imóveis utilizados na prática de crimes de tráfico e contra a dignidade sexual de crianças e adolescentes. A matéria também pune quem cede imóveis ou apoia esses abusos. A reportagem é de Bruno Lourenço.
3: A proposta diz que veículos, embarcações e imóveis de quem comete ou colabora com delitos de exploração sexual e tráfico infanto-juvenil poderão ser apreendidos, confiscados e revertidos para fundos públicos de assistência e proteção à infância. A senadora Damares Alves, do Republicanos do Distrito Federal, ressaltou durante a análise do projeto de lei na Comissão de Direitos Humanos a importância de agir contra o patrimônio de quem pratica ou contribui para a exploração de crianças e adolescentes.
4: A responsabilidade por esses crimes não recai somente nos atores, mas alcança os partícipes, como medida dissuasória, aqueles que prestam auxílio na prática delituosa. Por exemplo, aquele que empresta a casa para que uma criança seja explorada sexualmente, que empresta o hotel para que uma criança seja explorada sexualmente.
3: Depois da Comissão de Segurança Pública, a proposta, que surgiu da CPI dos Maus-Tratos, segue para a Comissão de Constituição e Justiça.
0: Já a Comissão de Meio Ambiente pode realizar um debate antes de votar o projeto que cria o Estatuto do Ribeirinho. O pedido do debate ainda precisa ser aprovado pelos senadores. Repórter César Mendes.
5: O Estatuto do Ribeirinho busca assegurar políticas públicas em áreas como saúde, infraestrutura e atividades produtivas para as comunidades tradicionais do Brasil que vivem às margens de rios, lagos e igarapés. Mas o senador Zequinha Marinho, do Podemos do Pará, pediu um debate antes da votação para analisar os critérios de identificação dessas áreas, a forma de comprovar o uso tradicional e os procedimentos de cadastro das comunidades. Para o senador Jaime Bagatoli, do PL de Rondônia, o debate pode reunir informações técnicas, jurídicas e administrativas para definir critérios mais claros, evitando futuros conflitos.
6: Nós temos diversos proprietários com documentos de área, nós temos que dar segurança jurídica também às pessoas, mas sabemos o direito que os nossos ribeirinhos têm.
5: O pedido do debate sobre a criação do Estatuto do Ribeirinho precisa ainda ser aprovado na Comissão de Meio Ambiente.
0: Um novo projeto em análise no Senado propõe a criação do programa Jovem Aprendiz Digital. O texto prioriza estudantes da rede pública e jovens em situação de vulnerabilidade. Repórter Pedro Pincer.
7: A formação deverá abranger ferramentas de trabalho e comunicação, análise de dados, fundamentos de programação, segurança da informação, comércio digital e uso responsável da inteligência artificial. Os conteúdos serão adaptados às atividades e ao nível de desenvolvimento do aprendiz. Terão prioridade estudantes e ex-alunos de escolas públicas, jovens em situação de vulnerabilidade social ou de famílias inscritas no Cadastro Único, pessoas com deficiência e grupos com menor participação nas ocupações digitais. O projeto prevê o aproveitamento de laboratórios, unidades móveis, plataformas de ensino e instrutores do Sistema S, inclusive em municípios do interior. Os contratos do programa contarão para o cumprimento da cota de aprendizagem já prevista na CLT. Microempresas e empresas de pequeno porte poderão aderir voluntariamente.
0: E uma nova lei sancionada pelo presidente da República reduz os tributos das empresas que oferecem proteção às seguradoras. A primeira fase da implementação das regras será em 2027, com outra etapa prevista para 2030. Repórter Marcela Cunha.
8: As seguradoras podem contratar outras empresas para dividir os custos das indenizações que precisam pagar aos clientes. São as chamadas resseguradoras, que ajudam a cobrir esses gastos, por exemplo, quando uma enchente atinge muitos imóveis segurados ao mesmo tempo. Uma nova lei reduz a tributação das resseguradoras sediadas no Brasil. A intenção é melhorar as condições dessas empresas para competir com as estrangeiras e fortalecer o setor no país. A partir de janeiro de 2027, a contribuição social sobre o lucro líquido, a CSLL, cai de 15% para 9%. Relator do projeto no Senado, o senador Camilo Santana, do PT do Ceará, explicou que a diferença de tributação favorece a contratação de resseguradoras no exterior.
9: As resseguradoras estrangeiras muitas vezes operam em jurisdições com regimes tributários mais competitivos. Essa assimetria desestimula a manutenção do capital no Brasil e incentiva o envio de prêmios de resseguro para o exterior, gerando saída de divisas.
8: A partir de janeiro de 2030, as resseguradoras também deixarão de pagar o adicional de 10% do imposto de renda.
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0: A Justiça Eleitoral e a Polícia Civil de Santa Catarina tomaram uma iniciativa pioneira para garantir o voto livre e seguro das mulheres vítimas de violência doméstica. Nas eleições de 2026, quem tiver medida protetiva poderá votar numa sessão diferente da conhecida pelo agressor. Quem explica essa mudança é a repórter Raíssa Abreu.
13: O Tribunal Regional Eleitoral de Santa Catarina entendeu que a regra da transferência temporária de eleitores, o voto em trânsito, poderia valer para que mulheres com medida protetiva mudassem temporariamente seus locais de votação. É o que explica o coordenador de gestão do cadastro eleitoral, Carlos Gerber.
14: Houve uma interpretação que a mulher com medida protetiva, ela tem a sua liberdade, a sua acessibilidade, acesso aos locais mais restritos, e isso poderia impedir por uma razão de segurança pessoal dela de deixar de votar.
13: De acordo com Gerber, a ideia está sendo levada ao Tribunal Superior Eleitoral, que pode estender a possibilidade a todo o país nas próximas eleições. Se você precisa de apoio ou orientação sobre medidas protetivas, a Central de Atendimento à Mulher funciona 24 horas pelo telefone 180. Em caso de emergência, ligue 190.
0: Com trabalhos técnicos de Eliseu Caires, o Jornal do Senado fica por aqui. Acompanhe agora as notícias da Câmara dos Deputados. Boa noite e até amanhã.
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15: Câmara aprova prioridade para mães solo no Sistema Nacional de Empregos.
16: Proposta institui política para ampliar ações de saúde nas escolas públicas.
17: Projeto de lei busca melhorar condições de emprego para jovens indígenas.
18: Boa noite. Avança na Câmara a proposta que visa aprimorar as condições de emprego para jovens indígenas. A repórter Maria Neves traz mais informações sobre a iniciativa.
19: A Comissão da Amazônia e dos Povos Originários e Tradicionais da Câmara aprovou o projeto do deputado defensor Estélio Denner, do União de Roraima, que institui programa de emprego e formação para jovens indígenas. Dentre as vantagens previstas para empresas que contratarem indígenas entre 19 e 29 anos, está a redução de 50% na contribuição para a Previdência Social sobre o salário do novo empregado. O benefício será concedido por até 36 meses. Empresas que aderirem ao programa terão outras vantagens, como prioridade na participação em programas e editais federais de inovação e desenvolvimento regional. A contratação de jovens indígenas também contará como critério de desempate em licitações públicas. O texto aprovado determina que o poder público deverá promover a qualificação técnica e profissional de jovens indígenas por meio de cursos gratuitos. Para isso, prevê parcerias com órgãos e entidades públicas de educação e com o chamado Sistema S, que inclui, por exemplo, SESI e SEBRAE. A execução do programa terá de contar com organizações indígenas registradas. O projeto também prevê que as empresas forneçam aos trabalhadores indígenas informações claras sobre seus direitos trabalhistas com respeito às suas especificidades culturais e linguísticas. Sempre que possível, o programa deverá utilizar materiais bilíngues. O projeto que institui o Programa de Emprego e Formação para Jovens Indígenas ainda será avaliado pelas Comissões de Finanças e Tributação e de Constituição e Justiça. Se aprovado, poderá seguir para o Senado. Da Rádio Câmara de Brasília, Maria Neves.
10: Direitos Humanos.
15: Jefferson Rodrigues, do PSDB de Goiás, defende a aprovação de proposta que reforça a proteção à liberdade religiosa e aos locais de culto. Autor da matéria, ele assinala que o objetivo é impedir interferências indevidas do poder público no funcionamento interno de igrejas.
18: Jefferson Rodrigues cita decisões judiciais recentes que teriam limitado o conteúdo de pregações, situação que o deputado caracteriza como censura prévia. Ele afirma que manifestações baseadas na doutrina de cada religião não podem ser consideradas ilegais sem análise de eventual abuso.
15: Doutor Ismael Alexandrino, do PSD de Goiás, é autor de projeto que cria classificação etária específica para desenhos animados e animações digitais para crianças. A proposta estabelece faixas para menores de 2 anos, de 2 a 4 anos e de 4 a 6 anos.
18: Segundo o doutor Ismael Alexandrino, o objetivo é proteger as crianças dos riscos de conteúdos inadequados e orientar pais e responsáveis. O projeto também obriga plataformas digitais a verificar a idade dos usuários, auditar conteúdos infantis e ajustar os sistemas de recomendação.
15: Rui Falcão, do PT de São Paulo, sugere a realização de audiência pública para discutir relatos de perseguição a ativistas e dirigentes que defendem os direitos do povo palestino. O deputado é um dos autores de requerimento apresentado à Comissão de Direitos Humanos da Câmara.
18: Rui Falcão assinala que o encontro deve abordar denúncias de censura e intimidação contra pessoas que se manifestam sobre o conflito entre Israel e Palestina. Ele ressalta a importância da liberdade de expressão e da preservação do debate sobre violações de direitos humanos.
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10: Relações Exteriores.
2: Dani Cunha, do PL do Rio de Janeiro, destaca a importância da Frente Parlamentar Mista em apoio à integração União Europeia-Mercosul para o acompanhamento da implementação do acordo comercial entre os dois blocos. A deputada avalia que o grupo tem contribuído para o avanço do tratado.
21: Dani Cunha lembra que o acordo reduz tarifas de importação e amplia as oportunidades de comércio entre os países do Mercosul e da União Europeia. Ela defende que o Congresso siga de perto os efeitos das novas regras sobre os setores produtivos brasileiros.
2: Nicolete, do PL, pede ao governo melhorias na infraestrutura e na capacidade operacional dos postos de fronteira de Roraima. O deputado entende que a iniciativa vai melhorar o comércio exterior e ampliar a integração econômica de Roraima com a Venezuela e a Guiana.
21: Nicolete observa que o crescimento da produção agropecuária e agroindustrial roraimense causa gargalos que dificultam a expansão das exportações. Entre as medidas sugeridas por ele estão a modernização dos postos de fiscalização e a desburocratização para a liberação de cargas.
10: Transportes.
2: Comissão mista aprova a medida provisória que institui linha de crédito para entregadores e motoristas, incluindo o transporte escolar. A reportagem é de Emanuele Brasil.
22: A comissão mista, que analisa a medida provisória que institui linha de financiamento para entregadores, motociclistas e ciclistas, aprovou o relatório da deputada Amanda Gentil, do PP do Maranhão. A proposta alcança profissionais cadastrados em plataformas digitais há pelo menos 6 meses e que tenham feito no mínimo 100 corridas ou entregas. A linha de crédito também vale para motociclistas profissionais com vínculo empregatício formal e pelo menos 6 meses de exercício da atividade. O financiamento poderá ser usado para comprar motocicletas, motonetas, ciclomotores, flex e bicicletas elétricas produzidas no Brasil ou vinculadas a projetos de investimento produtivo nacional. Caberá ao Ministério do Desenvolvimento, Indústria, Comércio e Serviços definir os fabricantes e a lista de marcas e modelos. O texto aprovado autoriza o uso de recursos do Fundo de Investimento de Infraestrutura Social para financiar a renovação da frota e investimentos relacionados ao transporte urbano e para reduzir os riscos das operações e ampliar a oferta de crédito. O arranjo prevê a cobertura de garantia do Fundo Garantidor de Operações e do Fundo Garantidor para Investimentos. A relatora acolheu 6 das 14 emendas apresentadas ao projeto do Poder Executivo. Entre as alterações está a que inclui os profissionais do transporte escolar entre os beneficiários da linha de crédito. O relatório também autoriza os bancos a adotarem sistema de pagamento flexível para as operações. A regra permite a cobrança de parcelas com valores diferentes no início e no final do financiamento, com o objetivo de facilitar o acesso ao crédito pelos trabalhadores. A deputada Amanda Gentil explicou o objetivo das alterações.
23: A gente tem um espaço para poder trazer uma análise de crédito um pouco mais sensível para o trabalhador que está ali na ponta e para que ele consiga fazer o uso desse financiamento.
22: O texto segue agora para análise dos plenários da Câmara dos Deputados e do Senado. Da Rádio Câmara de Brasília, Emanuele Brasil.
21: Milton Vieira, do Republicanos de São Paulo, pretende tornar obrigatório o uso de lacre físico de segurança nas placas de motocicletas, ciclomotores, triciclos e quadriciclos. Ele acredita que a medida dificulta a remoção e a clonagem das placas, facilitando a identificação dos veículos.
2: O projeto de Milton Vieira determina que o lacre seja inviolável, numerado e rastreável, sem substituir os mecanismos digitais de identificação já utilizados. A proposta também prevê multa e remoção do veículo que circular sem o dispositivo ou com lacre adulterado.
21: Fábio Chioquete, do União de Santa Catarina, propõe que motoristas flagrados dirigindo embriagados, mas sem causar acidentes com vítimas, não sejam presos em flagrante. A proposta permite que a polícia registre apenas um termo circunstanciado de ocorrência no local da abordagem.
2: De acordo com Fábio Chioquete, a medida busca desburocratizar a atuação do poder público e evitar prisões desnecessárias. Segundo o autor, a intenção é reduzir a sobrecarga do sistema carcerário e concentrar os esforços policiais e judiciais nas ocorrências mais graves.
10: Trabalho.
21: A Câmara aprovou um projeto que garante atenção especial à mãe solo no Sistema Nacional de Emprego. A repórter Paula Bittar acompanhou a votação.
1: A Comissão de Constituição e Justiça da Câmara dos Deputados aprovou um projeto que garante atenção especial às demandas das mães solo no Sistema Nacional de Emprego, SINE. O texto aprovado estabelece o atendimento especial para viabilizar a participação dessas mulheres em oportunidades de trabalho, emprego, renda e empreendedorismo. O projeto também define que, caso não sejam preenchidas as vagas reservadas a mulheres em situação de violência doméstica e familiar, o saldo deverá ser destinado sucessivamente a mães solo, mulheres em geral e público em geral. De acordo com a autora da proposta, a deputada Laura Carneiro, do PSD do Rio de Janeiro, as mães solo enfrentam dificuldades estruturais no mercado de trabalho e muitas acabam recorrendo à informalidade. A proposta que garante atenção especial às demandas das mães solo no Sistema Nacional de Emprego segue agora para análise do Senado. Da Rádio Câmara de Brasília, Paula Bittar.
3: Previdência.
4: Fábio Macedo, do Podemos do Maranhão, defende a aprovação de proposta que regulamenta a aposentadoria especial dos agentes comunitários de saúde e de combate às endemias. O texto estabelece idade mínima de 52 anos para homens e 50 para mulheres, com pelo menos 20 anos de atividade na função.
21: Fábio Macedo ressalta que a medida assegura a integralidade para que o benefício corresponda à remuneração recebida no momento da aposentadoria, além de paridade com os profissionais da ativa. A proposta também considera o período de readaptação funcional como tempo de efetivo exercício.
3: Consumidor.
4: Paulo Teixeira, do PT de São Paulo, pretende estabelecer novas regras para rótulos, embalagens e publicidade que façam referência a frutas para torná-los mais claros. Ele acredita que os produtos precisam indicar a quantidade de cada fruta efetivamente utilizada em sua composição.
21: Paulo Teixeira explica que quando a imagem ou a divulgação destacar uma fruta que não esteja presente no produto, deve haver um aviso informando essa ausência. A iniciativa pretende evitar que a apresentação dos alimentos crie uma percepção diferente de sua composição real.
3: Desenvolvimento regional.
4: Samuel Viana, do União de Minas Gerais, recomenda a aprovação do texto que aperfeiçoa a Política Nacional de Proteção e Defesa Civil. O projeto reforça o monitoramento de desastres, a integração de dados entre os entes da federação e a coordenação das ações de prevenção e resposta.
21: Relator da matéria, Samuel Viana, avalia que as mudanças devem ser incorporadas à legislação já existente para evitar a criação de normas com funções semelhantes. A matéria também prevê um cadastro nacional de voluntários para atuação em situações de desastre.
4: Júlio César, do PSD do Piauí, propõe proteger os incentivos fiscais do imposto de renda para empresas que investem nas regiões Norte e Nordeste. O texto busca garantir a continuidade dos projetos de desenvolvimento nas regiões da Sudã e da Sudene.
21: De acordo com Júlio César, os incentivos regionais são fundamentais para atrair novos investimentos, gerar empregos e reduzir as desigualdades no país. Para ele, o corte nesses benefícios compromete a segurança jurídica e a competitividade dessas regiões.
4: Carlos Chiodini, do MDB de Santa Catarina, apoia a criação de concursos especiais de loteria para ajudar municípios em estado de calamidade pública. Pela proposta, a maior parte da arrecadação seria destinada às cidades afetadas proporcionalmente à população atingida.
21: Carlos Chiodini argumenta que a medida pode acelerar a chegada de recursos às comunidades atingidas por desastres naturais. O projeto também prevê transparência e prestação de contas sobre a aplicação do dinheiro recebido pelos municípios.
3: Economia.
4: Yandra Moura, do União de Sergipe, é autora de projeto que visa combater o superendividamento no país. O projeto estabelece câmaras municipais de renegociação de dívidas e teto de 30% da renda familiar para novos empréstimos de consumo.
21: Yandra Moura argumenta que a medida restaura a dignidade financeira de milhões de brasileiros e contém os altos juros do cartão e do crédito rotativo. Ela acrescenta que a proposta prioriza famílias chefiadas por mulheres, idosos idosos e pessoas com deficiência.
5: Educação.
6: Deu o primeiro passo na Câmara a proposta de uma política nacional para ampliar ações de saúde nas escolas. A repórter Kate Nayane tem mais detalhes.
7: A Comissão de Educação da Câmara dos Deputados aprovou o projeto que cria a Política Nacional de Saúde na Escola e transforma em lei as principais diretrizes do atual Programa de Saúde na Escola. A proposta consolida iniciativas desenvolvidas nas escolas públicas em parceria com o Sistema Único de Saúde, o SUS. Segundo a relatora da proposta, deputada Nelly Aquino, do Podemos de Minas Gerais, a criação deste programa deve ajudar na promoção da saúde e prevenção de doenças no ambiente escolar, além de estimular o protagonismo de crianças e adolescentes em ações de saúde. Outros objetivos são o enfrentamento de vulnerabilidades que possam comprometer o desenvolvimento escolar e fortalecer a participação da comunidade. A proposta que cria a Política Nacional de Saúde na Escola será analisada em seguida pela Comissão de Saúde. Da Rádio Câmara de Brasília, Kate Nayane.
21: Delegado Matheus Laiola, do União do Paraná, é autor de projeto que amplia os direitos das estagiárias gestantes. A proposta prevê 30 dias de licença à maternidade com manutenção do vínculo e da bolsa auxílio, quando houver, além de indenização pelo recesso não usufruído.
6: O projeto de delegado Matheus Laiola também amplia de 2 para 3 anos o prazo máximo de estágio na mesma instituição. A proposta estabelece ainda prazo de 15 dias para que as instituições de ensino se manifestem sobre a renovação do estágio.
5: Saúde.
21: Euclides Petersen, do Republicanos de Minas Gerais, pede informações ao Ministério da Saúde sobre o uso do ácido folínico no tratamento de pessoas com transtorno do espectro autista. Ele quer saber se o governo estuda a possibilidade de oferecer o medicamento pelo SUS.
6: O deputado também questiona se existem estudos sobre os possíveis benefícios do ácido folínico para pessoas com TEA e se há pedidos para que o tratamento seja avaliado pelo SUS. Euclides Petersen pergunta ainda se o governo pretende criar projetos para testar o uso do medicamento em casos específicos.
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9: 7:59.
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vamos nós seguindo na programação. A gente segue a partir de agora com A Noite é Nossa pra você. Aquele abraço a você que está ligado conosco, né? Uma ótima noite de quarta-feira pra você também. E a gente vai seguindo por aqui com a boa música, né? Que já está tocando. A gente segue na sua companhia a partir de agora até as 22 horas. Eu sigo por aqui, né? Te fazendo companhia e trazendo por aqui o melhor do sertanejo e o sucesso das bandinhas também. Pra você que nos acompanha, você de rádio ligado em toda a nossa região, nosso abração onde quer que esteja nesta noite. Vamos que vamos, seguindo em frente por aqui. Você participa, é claro, pelo nosso WhatsApp, né? Manda sempre a tua mensagem de texto ou áudio também no 984-352490. Seguimos então, vamos dando sequência na programação nesta noite. 15 graus a temperatura por aqui, neste momento, né? Com uma leve garoa caindo aqui em Davi Canabarro. Mas nós vamos seguindo, né? 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A gente segue com música. Vamos com Rick Renner, Casa de Caboclo, depois Saudade da Minha Terra. 8:19 minutinhos. Abraço especial para você, muito obrigada pela sua audiência.

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1: Seguimos, 8 horas 32 minutos, 8h32. 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

Vamos seguindo então, a gente segue trazendo música. Vamos com o sucesso de Daniel. Atendeu o pedido aqui da nossa ouvinte, a Dona Rosa, ligadinha conosco lá em Casca. Grande abraço, Dona Rosa, tudo de bom aí, uma abençoada noite. Já vamos tocar o Peão Apaixonado. Sucesso aí com o Daniel. Tá oferecendo pra mim aqui na rádio e pra todo mundo que está na escuta. Muito bem, então a gente já roda na primeira. E também depois o pedido do nosso ouvinte Edenilson, ligado conosco, valeu sempre pela companhia, todos os dias aqui na programação. Sucesso da banda Passarela, a gente roda na sequência também. E depois também o pedido da Diana, oferecendo música pra Mana Jaque e pras amigas da área indígena. Daqui a pouquinho a gente já roda então Nova York, sucesso aí de Christian Ralph. Sempre seguindo por aqui, atendendo o seu pedido, né? Através do nosso WhatsApp, manda tua mensagem no 984-352490. Tá então, Peão Apaixonado. 8 horas, 34 minutos.

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estamos de volta. Vamos seguindo na programação agora 8h52. 8h52. Temperatura em 15 graus neste momento e a gente segue aqui na programação, sempre agradecendo conosco, né, até as 9 horas, o apoio especial da BV Agrícola de Cascar. E a gente segue trazendo música e atendendo sempre o seu pedido também. Mando aqui um abração lá pro grande amigo nosso, seu Osvaldo, ligado conosco nesta noite. Tudo dominado por aí? Então tá bom, né? Tá oferecendo música pra nós aqui, pra sua esposa e pra todo mundo que tá na escuta. Tudo de bom pra vocês aí, a gente já roda a música solicitada na voz de Jean Giovanni, A Roupa de Lua de Mel. Sucesso bonito, né? Então já vamos tocar por aqui. Depois também o pedido lá do nosso amigo Beto, lá em São Domingos do Sul, nos acompanhando também, nos prestigiando nesta noite de quarta-feira. Tudo de bom aí, valeu pela companhia. Na sequência a gente já roda sucesso da banda Estrela Azul, Encontro Marcado. E depois vamos tocar também a Carolina, sucesso da banda Corpo e Alma. Tá programada por aqui, a gente roda com certeza. Tá bom, vamos lá então, na primeira, tá aí, sucesso bonito, chegando na voz de Jean Giovanni. Abração pra você, uma ótima noite pra você também.

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